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4: 9-54.

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5: 10 e 6.

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1: Fala aí, pessoal, aqui é Samuel Rosa do Skank e essa é a nossa música, De Repente, que você ouve na Rádio 98 FM, aqui de Teófilo Otoni, a número 1.

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7: 10:29.

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6: 10h35.

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4: 10:51.

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6: 11 e 3.

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8: 11:24.

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2: 11:32.

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8: 11:52.

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0: Uma hora.

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3: 1:35.

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2: 2 e 5.

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0: É, meu compadre, tá ruim, mas vai melhorar. Segura as pontas aí. Vou ver se eu ponho algum contigo aí pra acertar uma ponta pra tu ganhar.
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2: 2:42.

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2: 3 e 1.

0: 3:36.
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2: 4 horas.

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8: 4:36.

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1: 4h54.

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12: Nu. 5 e 5.

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4: 5:24.

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10: 5:45.

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17: 6 e 7.

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7: 6:27.

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7: 6:45.

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9: 7:28.

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3: 7h45.

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6: Oito e sete.

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6: 8:26.

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12: 8:50.

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18: 9-3.
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0: Que bom dia a todos os ouvintes da 94, mais um dia abençoado. Hoje nós conseguimos abrir nossos olhos, temos que agradecer a Deus por isso, porque isso é vida. Que Deus esteja abençoando o seu lar, a sua família e toda a sua geração. Agora são 9h12, muitas intercessões aqui da política, a rádio é obrigada a divulgar, todos sabem disso, então é por isso esse grande atraso aí de 12 minutos. Mas graças a Deus estamos aqui e agradecemos a Deus mais um dia, mais um domingo abençoado, e aqui nós estamos para dizer que Deus é bom o tempo todo. Bom dia, Jonatas.
1: Bom dia, Evandro. Bom dia, Pastor Dito. Bom dia a todos.
0: Bom dia, Pastor Dito. Como o encontro com Deus tem como slogan, nenhuma oração, nenhum poder, pouca oração, pouco poder, muita oração, muito poder. Então, o Senhor dá o bom dia do Senhor e faça uma pequena oração para que Deus esteja abençoando todos os lares e todas as pessoas que estão sintonizadas no programa Encontro com Deus e na 94 FM.
2: Bom dia, Evandro. Bom dia, nosso Simão Jonathan. Bom dia, povo de Deus. A paz do Senhor para todos os nossos ouvintes dessa manhã. Estamos iniciando, graças a Deus, mais um encontro com Deus que todos os domingos o Senhor preparou para nós estarmos aqui. E tem o slogan dessa programação que nenhuma oração, nenhum poder. Pouca oração, pouco poder. Muita oração, muito poder. Então, nós vamos adorar o Senhor em oração nesta manhã. Dizer para os irmãos que o Senhor Jesus é o Deus que tudo pode. Né? E nessa manhã recebo sua vitória em nome de Jesus Cristo Nazaré. E antes de eu fazer essa pequena oração, deixar o versículo bíblico aqui em Isaías 41:10, que vai dizer: não tema, porque eu sou contigo. Não te assombres, porque eu sou o teu Deus. E te fortaleço e te ajudo e te sustento com a destra da minha justiça. Então, nesta manhã, você receba do Senhor força através dessa programação, da palavra, dos louvores que foi toda aqui essa manhã. Não temas, porque o Senhor Deus é contigo. Amém? Pai querido, Deus santo, Deus amado, Senhor Jesus, nessa manhã, Pai, linda e maravilhosa, ao qual o Senhor preparou para nós. Estamos aqui colocando Tuas mãos na programação, minha vida, a vida do nosso irmão Evandro, irmão Jonathan, toda a bancada, Pai, nesta manhã, os que chegares. E coloco também todos os ouvintes, de longe e de perto, onde que está a audição desta emissora, que o Senhor venha abençoar, abençoa nossa cidade de Nanuque, fala os nossos corações nesta manhã, e nos dá a vitória, Senhor. Em nome de Jesus, amém. Deus abençoe, Evandro.
0: Amém, Pastor Dito. Muito obrigado. Mais uma vez aqui, o Senhor fazendo essa oração bonita para abençoar todos os lares. Amém. Primeiramente, agradecemos a Deus. Segundo, agradecemos nossos patrocinadores que estendeu o nosso programa por mais uma hora. 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
0: 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É isso aí. Ô, Jonatas, nós temos já alguns pedidos aí de louvor. Hoje o nosso programa vai ser sempre interrompido pela Justiça Eleitoral. É lei, nós não podemos fazer nada, temos que aceitar, né, Jonatas?
1: Verdade, verdade.
0: É. E vamos atender o primeiro pedido aí?
1: Já tem bastante mensagens aqui, o Evandro, aqui no WhatsApp. O Célio Alves dando bom dia, a nossa amiga Zi. Deixa eu ver. Tem uns áudios aqui do Joel Gonçalves, só que nós não conseguimos escutar. Um abraço para a nossa amiga Tereza, está por aqui também. A Soraya está digitando aqui. A gente vai ouvir uma canção. Daqui a pouco a gente volta aqui com os pedidos aqui.
0: E qual que é a canção que nós vamos ouvir?
1: Elane de Jesus e Alexandre Silva cantando essa canção, Braço de Ferro.
0: Eu quero mandar esse louvor para meu amigo Ailton, lá no bairro UDR. Está sintonizado com Hilton, lá no UDR da Caçamba. Ele e a família toda sintonizado para as menininhas dele, as princesas dele. Que Deus esteja abençoando. Também mandar para Gil do Milho também, Dona Ruth ali, sempre está ali ao lado do Bradesco ou do Poliana, vendendo o melhor milho. E galinha caipira também, despostada, limpinha, você leva para casa e manda fazer aquela galinha caipira na hora. Meu amigo Edson da Civil, seu Henrique do Ouro, Dona Nézia, Juarez, lá da Praça Francilino, Gildásio, lá da rua Joaema, um abraço, Gildásio, para você e sua esposa, Risadinha, eu chamo ela de Risadinha, ao Sargento Alberto, Dona Thelma, Givanilde, Gil Bibil também na sintonia, Paulo Caicai, Cleito e Sônia também na Lagoa Santa, sintonizado conosco, também Zé Mauro lá na Vila Nova,
2: com Sueli Zé também, Mara,
0: sintonizado, um abraço, que Deus abençoe. Vamos lá ouvir.
2: Oferecer, Evandro, para a nossa irmã Nadir, que está lá no bairro Espírito Santo, ouvindo também a programação. E para o nosso Paulinho Caicai, que você falou, né? O Paulinho Caicai, né? A sua esposa, a nossa irmã Dona Nalva e toda a família que está ali ouvindo ali na Vila Esperança também, todos os ouvintes.
0: E Zé Ailton também, o sorriso do jornal Tempo, ele está lá no sítio Sete Irmãos de Marilda Antunes Brito, também sintonizado conosco aqui. Vamos lá.
3: Aleluia!

0: Bom dia, bom dia. 9h27, 9h27. Que Deus esteja abençoando o seu lar com a mão dele estendida sobre a sua residência. Acaba de chegar na nossa bancada aqui o nosso amigo Pastor Thales, ele que é presidente do Comem, da primeira Igreja Batista, a igreja mais tradicional de Nanuque e de toda a nossa região. É a primeira. E para nós aqui é uma honra muito grande, uma alegria grande, ele como presidente do Comem, coordenador da marcha também, junto conosco. E bom dia, Pastor Thales. É uma alegria muito grande receber o senhor aqui. Para nós, para o programa, é uma honra muito grande. Com o presbítero também aqui do lado.
1: Amém, amém. Graça e paz a todos os ouvintes, os irmãos. Agradeço estarmos aqui mais uma vez no programa. E depois dessa recuperação, agradeço, né, as orações de todos os irmãos da cidade que estiveram orando por mim, pela minha família. Tivemos um pós-operatório, graças a Deus, bom. Depois deu um probleminha, mas já estamos aqui de pé. Feliz de estarmos aqui, revendo os irmãos, com o diácono Márcio, nossa igreja. Está aqui de escolta, né? Minha escolta.
0: O segurança.
1: Eu vim de motorista, né? Não posso ainda fazer, dirigir. Isso. E ainda com a escolta, o nosso diácono. Isso é maravilhoso.
0: Ô, Pastor Thales, o senhor não veio aqui antes para poder agradecer, porque o senhor teve um problemazinho pequeno, fez uma pequena cirurgia, mas agora está bacana. E hoje o senhor veio aqui agradecer os nossos patrocinadores. Eu já fiz isso duas vezes, o Bruno Salomão já fez, e hoje, amém, cabe o senhor agradecer todos os nossos patrocinadores que nos ajudaram nessa 14ª Marcha para Jesus.
1: Amém. Agradecemos todos os envolvidos, né, nesse projeto maravilhoso, na 14ª Marcha para Jesus na nossa cidade. Pelo número de participantes, quanto o show, quanto a marcha. Foi uma marcha histórica em quantidade de pessoas, graças a Deus, também de envolvimento. E nós tivemos a parceria, mais uma vez, dos empresários da cidade, porque esse ano nós tivemos, pela primeira vez na história, com a lei municipal, onde o poder público, a prefeitura, ela é agora quem vai promover o evento, promover a marcha, e nós, quanto Comem, vamos entrar como apoiadores. E fizemos essa parceria. O primeiro dia foi custeado todo pela prefeitura. E o segundo dia, parceria prefeitura e Comem, apoiadores. Então, nós vamos agradecer nesse momento. Não vamos citar números, né? Porque também, atendendo a lei de proteção de dados, são dados pessoais, de patrocinados, de apoiadores, de ofertantes e também de pagamentos que nós fizemos. Então, nós estamos aqui na Lei de Proteção de Dados, mas dizer para os ouvintes, né, que são muitos ouvintes através desse programa, num país complicado que nós vivemos aí, tantos escândalos de corrupções, prestações de contas, dizer que a prestação de contas estará aqui, impressa aqui, todo pago, tudo organizado, graças a Deus. Então, dizer para os ouvintes que nossa prestação de conta da marcha para Jesus, tudo que entrou, tudo que saiu, está aqui impressa, com todas as notas fiscais, com tudo pago, graças a Deus. Então, agradecer nossos patrocinadores, nossos apoiadores, Tempero Forte, Supermercado Poliana, Multiminas, Automax, Arley, né? Da loja do Arley.
0: Casa do Fazendeiro.
1: Casa do Fazendeiro, nosso amigo Arley. Uma loja lá de Machacali, junto com a Chique Nanu, que é uma irmã aqui da cidade, que tem duas lojas. Tadeu da Ronda, Lopo PVC, Depósito Mucuri, Raquel Calçados, Águas de Nanuque, SEC, Igreja Quadrangular Vila Nova, Tecnote, Eco Power, Trilhas do Futuro, Lavi, Locar e algumas arrecadações das barracas também. Nós tivemos apoio das barracas esse ano para a nossa marcha. Então, graças a Deus por esses apoiadores. A marcha foi um sucesso e louvamos a Deus por tudo que foi feito. Graças a Deus, os comentários na cidade, os agradecimentos, graças a Deus, foi muito bom. E tivemos até o momento só elogios. Então, muito obrigado a todos os nossos apoiadores deste ano, mais uma vez.
0: Ô, Pastor Thales, e parabenizar toda a equipe, né? Porque a marcha foi sexta e sábado, domingo, 9h. Já tinha pago todas as despesas, graças a Deus por isso, né? E graças a Deus, em primeiro lugar, e depois os patrocinadores que colaboraram, e quase todos esses patrocinadores é desde a primeira marcha. E que Deus esteja abençoando, prosperando todo o comércio, que haja geração de emprego e renda também, amém, não é isso?
1: Graças a Deus, mais uma vez, antes de subirmos ao palco, no segundo dia, encerrando a marcha, nós já subimos com todas as despesas pagas e prestadas.
0: Que benção, viu? É isso que é bem importante.
1: Isso é importante. Então, agradecer também todos os outros parceiros, né, que ajudaram de alguma forma também. E dizer para os irmãos e nossos ouvintes que, graças a Deus, nós, o horário foi muito bom. O horário está sendo agora a marcha no sábado à tarde. Mas dizer para os irmãos que nós temos uma comissão. Hoje a comissão é formada por irmão Evandro, o pastor Bruno Salomão, o pastor Thales, que é o presidente, e a nossa vice-presidente, a nossa irmã, a pastora Elisângela. Então, essa comissão trabalha nos bastidores e tudo muito bem feito, com muita organização. Para os irmãos terem ideia, por exemplo, nós começamos a trabalhar a mudança do horário, pastor Dito, em 2024. Ah, vamos, vamos fazer a marcha à tardezinha? Ah, mas sempre foi assim. Nós levamos para o plenário do Comem, tudo organizado, sim, com votação, sim, com ata. E naquele dia, naquele ano, 24... Acho que foi 10 votos a 8, salvo engano, votou que não era para mexer no horário. Aí ficou sábado de manhã mesmo. Aí em 2025 nós levamos novamente a proposta, passou, fizemos à tarde, o público melhorou, e em 2026 nós novamente fizemos a marcha no sábado à tarde, e mais uma vez comprovando que nós acertamos. Então, para que os irmãos vejam a seriedade, para a gente fazer alguma alteração, alguma mudança, algum planejamento, a gente começa a trabalhar 3 anos antes, né?
0: É verdade.
2: Para dar, então, cena.
0: Pra dar certo. O pastor Thales, e o mais importante, por exemplo, o pessoal todo envolvido no comércio agradece.
1: Sim.
0: Porque o pedido nasceu deles, porque eles não poderiam participar da marcha, porque estavam trabalhando pela manhã. Isso. E à tarde todo mundo pode, né?
1: Pode.
0: Porque está tranquilo.
1: E o bom é que nós não diminuímos, nós acrescentamos uma programação, porque o pessoal do comércio fez essa requisição, né, esses pedidos, porque nós temos muitos irmãos evangélicos e também muitos católicos, muitas pessoas de outras religiões que trabalham no sábado pela manhã e queriam participar.
0: Sim.
1: Fez essa solicitação e agora acrescentou, porque no sábado pela manhã, né, o trio roda e a cidade fazendo o barulho, anunciando, passa no comércio, ora pelo comércio, e à tarde
0: demais.
1: A gente segue com a marcha. Então nós acrescentamos uma programação, né, fortificou mais a programação, glória, graças a Deus.
0: O pastor Thales, e também um agradecimento especial às pessoas que oraram pela organização da marcha, para tudo dar certo, para fluir bem, né?
1: Sim.
0: Também as pessoas que intercederam, que jejuaram, e também, né, direto e indiretamente, isso, todas as pessoas que participaram, não é isso?
1: Nós temos em torno, é claro que nós não temos como mensurar, calcular, que nós não sabemos quem orou, quem jejuou, mas... É, a priori, nós foi em torno de mais de 10 a 12 igrejas filiadas ao Comem que teve na campanha de jejum e oração na semana pré-marcha.
0: É.
1: Então, fora as outras igrejas, os irmãos que oram, que nem falam, tem irmãos que não gostam de falar, né?
0: É. E então, houve o relógio de oração.
1: O relógio de oração entre as igrejas, né?
0: É isso.
1: Foram mais em torno de umas 12 igrejas aí orando a semana toda, jejuando. E as outras igrejas, outros irmãos que sempre oram, sim, também, sim, que não comentam, né? E aí cada um tem uma forma de agir com Deus.
0: É
1: e
0: verdade. Maravilha.
1: Amém.
0: É.
1: Mas é muita gente orando, que nem fala. Muita irmãzinha orando, que nem fala, nas madrugadas, né?
0: É verdade.
1: Isso é muito bom.
0: Pois é, e receber o senhor aqui é sempre uma alegria grande, um prazer muito grande. E está sempre à disposição do Comem. Eu canso de falar isso aqui, do Comem, da Igreja Batista, enfim, de todas as denominações, para anunciar aniversário da igreja, circo de oração, movimento do jovem. E sem custar nada as igrejas. Amém. Né?
1: Isso é muito bom, né? Algo a mais que as igrejas têm, né? Através do programa.
0: Exatamente.
1: Para serem abençoadas, né? E nós temos que aproveitar isso.
0: É. Né? Hoje, por exemplo, a igreja Wesleyana, lá da rua Alvinópolis, vai estar aqui fazendo um anúncio de um evento que eles vão fazer, que é o movimento feminino das mulheres lá.
1: Que benção,
0: né?
1: Que
0: então, eu, mais uma vez, eu reitero o convite aqui a todos os pastores que estão sintonizados no programa Encontro com Deus, que está à disposição sem custo, né, com apoio do Comem, para você estar aqui divulgando o seu trabalho das suas igrejas. Não importa a denominação. Entendeu? Mesmo que você não esteja filiado ao Comem, mas a gente pede que se filie. Porque mostrando forças, unidos, nós mostramos mais força. Não é isso, pastor Thales?
1: Amém. Aproveitando a oportunidade, pedir orações pela. Já o início, nós já estamos começando a trabalhar, pensando na marcha para o ano que vem.
2: É, trabalho, pastor Tito. Fazer isso.
1: A gente começa um ano antes.
2: Começar um ano antes. E Deus,
1: né, e Deus vai abençoando, vai abrindo portas. Já estamos aí pensando em alguns cantores, já estamos começando, né? Esse trabalho aí. Também esqueci de agradecer a Secretaria de Cultura, né? Todo o trabalho, o empenho da Lorena, a nossa Secretária de Cultura.
0: Toda a equipe
1: com a
0: dela,
1: equipe dela, né? Que maravilhosa.
0: Sempre de portas
1: sempre
0: abertas.
1: Sempre nos receberam muito bem, com toda a elegância, todo o carinho. E o esforço também, porque esse evento foi grande, né? Uhum. É uma atração nacional que requer todas umas situações diferenciadas. E eles correram atrás, trabalhando, toda a equipe lá. Agradecer eles também, a gestão.
0: Agradecer e a Câmara também.
1: A Câmara dos Vereadores também.
0: Que apoiou a lei agora, né?
1: A lei, além da lei, fez repasse também, né? Então, foram muitas pessoas, muitas instituições trabalhando. E prova-se, né, quando o povo está unido, independente, né, das suas doutrinas, mas buscando a Deus, Deus honra, Deus abençoa. E agora, aproveitando também, informar os irmãos, nós estaremos numa nona jornada de orações na nossa igreja no dias 14 a 18. Nós temos uma jornada de oração toda a primeira semana do mês, mas em virtude do feriado, algumas situações, nós vamos realizar ela de 14 a 18 deste mês, a nona jornada de orações da Igreja Batista em Nanuque. E aí, essa semana, nós teremos algumas igrejas que vão participar conosco. Na segunda-feira, a igreja Quadrangular Vila Nova, o pastor Luizinho vai estar conosco. Terça-feira, Presbiteriana Renovada com o pastor Davi. Quarta-feira, estamos fechando com o pastor Daniel na primeira Assembleia de Deus. Quinta-feira, a Igreja Dupla Honra, pastor Moisés. E na sexta-feira, a Igreja Assembleia de Deus, Ministra Taleia de Mairinque. Então, nessa semana, não somente a nossa igreja vai estar abrindo as portas, mas para a comunhão das igrejas, né?
2: Amém.
1: Junto com o Comém, porque eu vou estar lá representando o Comém, então nós vamos estar juntos. Então, é a semana todinha, e é fato também histórico e abençoador de outras igrejas evangélicas estar indo na primeira Igreja Batista, participando, orando juntos, estamos juntos, né? Quebrando algumas barreiras aí de questão de doutrina, cultura. Isso é importante. Isso é o povo de Deus unido, né?
0: É isso aí, pastor. Eu, mais uma vez, agradeço. E você que não faz parte do Comém, vamos nos unir. Eu costumo falar aqui, pastor Thales, que a placa é tão boa que fica por lá de fora tomando sol e chuva. Né? E a verdadeira igreja é o nosso coração.
1: Né? Perde a tinta.
0: É queimada com sol, né? Perde a tinta, perde a cor.
1: Sim, sim.
0: E a verdadeira igreja, a sua essência é o nosso coração, não é isso?
1: Isso, com certeza. Né? Então, e convidar todas as igrejas que ainda não participam integralmente, tem participado pouco, algumas não, que busque o Comém, busque as reuniões. A cada dia nós estamos demonstrando aí que o Comém, de fato, não trabalha com a igreja só, é para a união, sem fins lucrativos, sem questões partidárias. Nós estamos mostrando cada vez mais a seriedade do trabalho, né? E cada um tem sua doutrina, cada um tem seus compromissos pessoais, mas isso, graças a Deus, nesses anos que eu tenho participado do Comém, isso não tem interferido na comunhão, e é testemunho para a cidade, né? Então, alguns irmãos, algumas pessoas que pensam ao contrário, quiser tirar e sanar quaisquer dúvidas, possa nos procurar. Procurar o irmão Evandro aqui na rádio, procurar o pastor Thales, né? Uhum. Com o presidente, procurar a pastora Lisângela, para tirar as dúvidas, né?
2: Sim,
1: então,
2: sim.
1: Os pastores aí que ainda não participam, nos procurem para tirar as dúvidas, entender como funciona, como está procedendo. E graças a Deus, repito mais uma vez, até o momento, nós só recebemos elogios e graças a Deus, sem críticas ao trabalho desse ano, como foi feito,
2: amém,
1: com toda
2: glória
1: a seriedade, com todo o empenho e pensando no reino de Deus, que é o mais importante, né? Que igreja, como o irmão Evan disse e o pastor Dito, igreja é placa, é instituição.
2: É.
1: Cristo não vem buscar o CNPJ,
2: não.
1: Cristo não vem buscar a placa. Cristo vai vir buscar
2: a igreja
1: dele, a igreja orgânica, né? E ele está perto de voltar. Quando nós vemos, né, Atos, Apóstolos, Apocalipse, nós vemos as coisas que estão por vir.
2: Acontecendo.
1: Essa frase é muito forte. A palavra de Deus, né, é muito forte. As coisas que estão por vir. E o último livro da Bíblia, Apocalipse, trata das coisas que estão por vir.
2: Por vir.
1: Só que nós esquecemos, né?
2: Nossa, pastor, tempo esquecendo.
1: Nós vamos esquecendo, né? Que tá, Jesus está voltando.
2: Está voltando.
0: Ô, pastor Thales, eu falo aqui também que o nosso alvo maior de todas as denominações é ir morar no céu.
2: Isso.
0: E lá nós seremos vizinhos. Por que intriga? Por que briga? Né? Por que desavença?
1: Ou vai ter um salão grandão, né? Pra todo mundo estar junto. Meu Deus,
0: nós vamos estar todos unidos, né? De mãos
1: dadas. Até agora ninguém sabe como vai ser de fato, né? Por mais que temos a Bíblia, mas de fato mesmo é o mistério de Deus.
0: É uma surpresa. Mas que vai ser lindo,
1: vai. Vai ser boa, vai ser boa. Vai ser maravilhosa, né?
0: Esse é o alvo de todos, né? O caminho reto e correto, não é isso? Isso.
1: Graças a Deus.
0: Então é isso, pastor. Eu fico mais uma vez feliz de estar aqui. Vamos ouvir um louvor agora, João? Ok.
3: Então a gente vai passar um bloco aqui de intervalo, daqui a pouco a gente passa o louvor.
0: Ok, então vamos lá.
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0: Bom dia, bom dia. 9h47, você que está sintonizado no programa Encontro com Deus, na 94, você anota esse número aí, 998-64-9494. No final do programa, nós iremos sortear mais dois rádios, conforme as nossas promessas, e graças aos nossos patrocinadores que está proporcionando isso. Pastor Thales, nós estamos aqui dois domingos antes do Dia das Mães, fazendo sorteio de rádio toda semana. São 80 rádios até o Natal. Que benção, viu? E aí o pessoal fica ligado, Zina.
1: 80 rádios.
0: E é uma benção, né? E nós agradecemos, assim, do fundo do nosso coração, os nossos patrocinadores. Pastor Thales, o senhor tem um convite hoje para o pessoal da Igreja Batista que está sintonizado no programa Encontro com Deus. Fica à vontade.
2: Amém. 80 rádios até o Natal. Eu vou ligar também com o rádio desse, né? Falando em rádio, irmão Evandro, eu estive num projeto missionário agora em julho, perto de Carlos Chagas, ali na zona rural, e, né, trabalhando. E aí ganhei um presente de um irmão. É um rádio, um rádiozinho. E ele tem todo o Novo Testamento. Olha como é que Deus dá estratégia para atender comunidades ribeirinhas. Porque às vezes tem comunidades ribeirinhas que não tem celular e não tem energia. É um rádio só que só tem a Bíblia. Não tem, pega outra coisa. É um rádio que só tem a Bíblia. E aí ele tem a chapinha que faz o carregamento via sol. E tem a manivelinha do lado que você vai rodando e recarrega.
3: Gera energia.
2: E só tem o Novo Testamento.
0: Que bacana, hein? Eu não conheço.
2: Eu vou se eu consigo. É uma instituição evangélica de São Paulo. Eu vou entrar em contato com os irmãos, ver se eu consigo um ou dois.
0: Então carrega com a energia solar.
2: Solar e tem a manivelinha do lado.
0: Que bacana, hein?
2: Eu vou ver se eu consigo um ou dois para o senhor sortear aqui.
3: Nossa!
2: Rapaz, eu fiquei impressionado. Então o evangelho chega. Lá nas comunidades ribeirinhas, onde é que não tem energia, dou um radinho desse, a pessoa está lá, recarrega com o sol, ou a manivelinha. Ele vai escutar a Bíblia. Glória a Deus. Deixa eu arrepiar aqui.
0: E é uma gravação da Bíblia que tem, né?
2: É o Novo Testamento completo.
0: Ok. Bacana.
2: Aí a pessoa clica lá e vai passando, né?
0: Não conheço.
2: Vou ver se eu consigo um desse aí para sortear.
0: Vai para nós, vai ser uma alegria.
2: Porque é uma ferramenta de evangelismo.
3: E quem tirar, que ganha, manda aí.
2: É uma ferramenta de evangelismo que está chegando nas comunidades ribeirinhas ou países africanos, cidades, né?
3: De evangelizar.
2: Que não tem energia, não tem celular.
0: Não,
2: quando a pessoa tem celular,
0: internet,
2: ela consegue. É. Celular, qualquer lugar do mundo hoje, um celular, ela escuta o programa aqui 94.
0: É verdade.
2: Agora, e com lugar que não tem, né?
0: É verdade.
2: Amém? Mas vamos conseguir um rádio desse aqui para você sortear. Vai ser uma bênção. Vou pedir a instituição lá de São Paulo.
3: Não precisa ser.
2: Aproveitar e convidar os irmãos que nos ouvem da Primeira Igreja Batista em Nanuque, também os que estão nos escutando esta manhã. Dos dias 14 a 18 deste mês, nós teremos a nona jornada de orações da PIBAM. E aí nós vamos aproveitar essa semana e vamos receber algumas igrejas da cidade para estarmos orando juntos, né? E evangélicos e a Primeira Igreja Batista, e também agradecendo pela marcha, orando pela igreja, orando por nossa igreja. Como o irmão Evandro disse, nós somos os pioneiros na região, a primeira igreja evangélica a chegar na região, e depois as outras vieram também. Então nós somos os desbravadores, viemos cortando mato, né? Para começar o evangelho aqui. Então isso historicamente é muito bom, mas como eu sempre digo para minhas ovelhas de igreja, ao mesmo tempo é um peso espiritual também muito grande.
3: Tem que ter muita oração.
2: Né? Porque é o peso de sermos aqueles que Deus usou para ser os pioneiros.
3: Iniciar.
2: Para desbravar. Então isso é muito importante, mas que nós consigamos continuar com essa história da cidade, essa história da igreja, e carecemos das orações de todos os irmãos evangélicos, né? Por nossa igreja, por nossa liderança, pelo pastor, por todo mundo. Então fica com o convite, a nona jornada de orações 2026, dos dias 14 a 18 de setembro, que vai ser uma festa, ainda mais que vai ter outros irmãos, né? Assembleanos, presbiterianos, quadrangular. Vai virar reunião do Comem, né?
0: É isso aí.
2: Questão de igreja lá, vai virar uma reunião do Comem.
0: É isso aí.
2: Isso é importante. Então, Deus abençoe a todos, agradeço a oportunidade, agradeço estarmos aqui, agradeço a Deus por estarmos aqui, né? Conseguindo realizar o programa depois da cirurgia. Deus nos abençoe, está nos dando a cura, e se Deus quiser, estaremos nos próximos também aqui participando aqui. Volta Alegre, pastor Dito lá, foi muito bom, gostei dos irmãos
3: nós
2: lá.
3: Nós estamos esperando lá, pastor Dito.
2: Vamos lá.
3: Em nome de Jesus.
2: Está levando a mensagem. Sim, amém.
3: Viu? Leva o senhor lá.
2: E dizer também aos irmãos das outras igrejas que nós estamos com o projeto de estar indo pregar nas igrejas evangélicas da cidade, pelo nome do Comem também, para divulgar o nome do Comem. Então, as igrejas que estiverem interessadas, procura o pastor Ivan, que é o nosso secretário, para que está cuidando nossa agenda, para estarmos visitando as igrejas. Qualquer igreja evangélica quiser que o pastor Thales vá lá levar a palavra.
0: É só marcar,
2: aproveitar e também trazer um esclarecimento, uma palavra sobre o Comem.
0: Isso.
2: Para que os irmãos da igreja conheçam de fato o Comem. Uhum. Né? E essa proximidade da presidência do Comem com as igrejas vai ser muito importante também. Então, qualquer igreja, qualquer lugar, só agendar, vai ser uma honra estar levando a mensagem para as igrejas irmãs, né, da nossa cidade e região.
0: É isso aí, pastor. Eu quero agradecer mais uma vez a presença do senhor, do presbítero, que está aqui te acompanhando, e desejar que o senhor recupere cada vez mais para voltar a bater uma bolinha, né, que o senhor gosta, né?
2: Fazer uns golzinhos. É meu goleiro, meu Jack é meu goleiro.
0: É goleiro.
2: É meu goleiro. É. Ele toma gol de todo mundo. O pastor, ele não toma gol de jeito nenhum. Ele dá um, porque eu conto testemunho domingo à noite. Domingo à noite, quando eu abro o culto, os irmãos, eu quero testemunhar. Eu hoje, ó, meti um gol no irmão Márcio.
0: Irmão Márcio, ele eu tô achando não... que você tá deixando o chute
2: deixa
0: do pastor
2: não.
0: entrar.
2: Viu? Deixa não, ele pula, cai, mas do pastor, ele não toma gol, porque ele sabe que eu vou contar na igreja. Quando eu contar o testemunho, né, pastor Dito? O pastor bobeou, o pastor fez um golzinho.
0: É isso aí. Ô, pastor, mais uma vez, muito obrigado pela sua presença.
2: Amém.
0: E estamos aqui muito à disposição,
2: bom.
0: Viu?
2: Obrigado.
0: Para divulgação dos trabalhos da Igreja Batista e de todas as igrejas todas de Nanuque, né?
2: Que as igrejas aproveitem esse programa.
0: Exatamente, né? Sim. Né? E, ô, Jonathan, tem mais algum louvor aí? Então, pra gente olhar mais...
3: Nós vamos passar aqui, tudo vai passar, Isabela.
0: É a pedido de quem?
3: Foi a pedido, deixa eu procurar aqui quem foi que pediu.
0: Eu vou mandar esse louvor lá para Tião, lá do 7 de setembro, e Holanda, e Enildão também. Lá na rodoviária, Lara, Lili, Adriana, Ramalho também, todos os motoristas de táxi ali, sintonizados no programa Encontro com Deus.
3: Maristela pediu.
0: Maristela, né? Vão entoar agora seu louvor, viu, Maristela? Lá no Getúlio Vargas, Mauro da Verdura, a missionária Sildete também na sintonia.
2: Está ouvindo lá, um abraço para ela.
0: Lá no Israel Pinheiro, Léo Contador, Carlinhos, Cristina, Bruno Salomão e sua família também nos ouvindo lá. Dona Eunice e seu filho Tiago. Edson e Dona Rita lá no Alto do Estela. Lá no Campinho, quero mandar um abraço aqui para o seu João Ferreira, ele que está fazendo, ampliando a cozinha aí, né, seu João? Deus abençoe. Fala com Dona Dalva que logo, logo eu vou comer mais uma galinha aí, viu? Mandar um abraço para Adriano, Juliana, Adria, Lulu e Dona Ana Ferreira da Silva, do Ministério Montanha. Então vamos lá.

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7: 10 e 4.

0: Bom dia, 10h04, você que está sintonizado na 94, muito obrigado, um programa Encontro com Deus. Você pode estar ligando para o 998-649494, que nós iremos te atender com um pedido de louvor, um pedido de oração, ou até mesmo divulgar o seu nome que você está sintonizado no programa Encontro com Deus. Acabamos de receber aqui também uma equipe do pessoal da Wesleyana. O pastor da Wesleyana está me devendo uma visita aqui, viu? Ele está tá me enrolando aqui no programa Encontro com Deus. Pode falar com ele, viu, as meninas? É, e também agradeço que eu estou chamando vocês de meninas, viu, Bruna? Ok. Vou começar pelo meu amigo Antônio primeiro, né? Antônio já é nosso patrocinador.
1: Da casa, né?
0: Já é da casa, né? Bom dia, Antônio.
2: Bom dia para toda a bancada aqui nessa manhã, né? E bom dia para todos os ouvintes, né? Queremos agradecer a Deus por essa oportunidade de estarmos aqui mais uma vez, e eu fico muito grato, né? E feliz por estar aqui. Mandar um abraço para todos, né? Para todos que estão nesse momento nos ouvindo.
0: É isso aí, Antônio. A gente que fica feliz ter você como patrocinador e estar sempre aqui com a gente. Que Deus abençoe você e sua família. Agora vamos ouvir também um bom dia da nossa amiga diaconisa Valéria, ela que é líder das mulheres lá da Wesleyana, da Rua Alvinópolis. O número lá qual que é?
3: 229.
0: Bom dia, diaconisa Valéria.
4: Bom dia, ouvintes, bom dia a todos aqui da bancada. É um prazer, né, enorme estar aqui nessa rádio hoje, né, nessa data que foi marcada, né, por Deus para estarmos aqui nesta manhã.
0: É verdade. Você tem um convite especial para fazer para todos os ouvintes da 94, o programa Encontro com Deus. E é a primeira conferência da mulher, né?
4: Isso, primeira conferência de mulheres, né, da Metodista Wesleyana e na NUC da... Mas será realizado dia 12 e 13 de setembro, né?
0: É, na próxima semana.
4: Isso, né? Próximo sábado.
0: Começa no dia 12, sábado e domingo, né? Domingo, e quem que vai estar presente lá? Bom dia, Bruna. Vamos lá também para você ajudar a Valéria aí. Isso.
5: Bom dia.
0: Bruna também é líder das mulheres lá da Wesleyana.
5: Obrigado, Evandro, pelo convite. Estamos aí realizando a primeira conferência de mulheres. No dia 12 estará a Patrícia Oliveira, ela é da Batista da Lagoinha, em Belo Horizonte. E teremos apresentações locais. E no dia 13 de manhã teremos um delicioso café da manhã. Eu falo delicioso porque não vai ser só alimento, né? Pão, café, mas também terá um grande alimento, que é o espiritual.
0: Que bacana.
5: Que teremos três palestras com a Patrícia, novamente, a Késsia Gonçalves, que é da Wesleyana, de Teixeira de Freitas. Teremos a Fran, que é a neta Teixeira, conhecida por muitos aqui em Nanuc, né, professora. E à noite teremos, né, o culto de encerramento e teremos a missionária Lucineia. Lucineia da Resplendor de Cristo.
0: Isso. Lucineia é muito conhecida aqui na nossa cidade, né?
5: Sim.
0: Né? E Patrícia, ela é uma benção também da Lagoinha, né?
5: É.
0: E dia 13? Dia 13, no domingo?
5: Teremos o café da manhã e teremos três palestras.
0: Ah, tá.
5: Que é com a Patrícia novamente, com a Késsia, que é da 8ª região.
0: Tudo de manhã?
5: No domingo de manhã.
0: E à noite?
5: E à noite teremos a Lucineia, a missionária Lucineia.
0: É isso aí. Eu quero fazer um pedido a vocês para falar com o pastor, que o microfone do programa Encontro com Deus está à disposição aqui para ele, tá bom? E ele já me prometeu de vir aqui várias vezes e ele está me enrolando. Fala com ele que Deus vai pegar ele e carregar no colo, viu?
5: Não, ele já falou ontem que pode deixar, que ele sabe que ele está devendo vocês, que ele vai estar aqui em breve.
0: Então, beleza. Fala com ele que eu estou contando com a presença dele. Então, dia 12 e dia 13.
5: Isso, dia 12 inicia às 17h30.
0: Ah.
5: E no dia 13, no horário da manhã, a partir das 8h, e domingo à noite, a partir das 19h.
0: Isso. Então, de manhã, um café com pão, bolo e suco, e café, e chá, e depois o alimento espiritual.
5: O alimento espiritual.
0: Glória
5: a Deus. É o principal, né?
0: É, com certeza. Esse que nos leva a andar no caminho reto, sim, e correto para chegar até a eternidade. Não é isso, Bruna?
5: Isso aí.
0: Ô, Bruna, sempre que a Wesleyana precisar de fazer algum anúncio, que seja do jovem, das mulheres, ou até mesmo circo de oração, qualquer evento, está à disposição para vocês virem aqui fazer o convite, sem custo, viu? Tá bom? Amém. Que pode falar isso com o pastor, que está à disposição. Não é isso, Antônio? Antônio, sim, sabe, sim, disso aí.
2: Sim, com certeza.
0: Antônio é diácono lá, né?
2: O programa aqui é uma benção e o irmão Evandro está sempre apoiando os eventos, né? Em todos os eventos das igrejas, também os eventos que as pessoas vêm aqui para divulgar. O espaço vai estar sempre aberto aqui, é muito importante.
0: Com certeza. Isso acontece graças aos nossos patrocinadores. E Antônio, que é o diretor da Javan, está sempre também nos apoiando, entendeu? E mais um motivo para estar cobrando a presença do prefeito, do pastor. Josimar, que é uma pessoa. Uma pessoa que eu tenho admiração, a inteligência é grande. E realmente é um homem de Deus, né?
2: Com certeza.
0: E está à disposição para ele. Ô, Jonathan, vamos ouvir um louvor, depois nós vamos reforçar esse convite novamente.
1: Vamos sim, vamos aqui com Sol Esther diante do trono, não é isso?
0: É. E vocês querem mandar esse louvor para alguém?
5: Para todas as mulheres, né?
0: Que vai participar do evento?
5: Que vão participar, aquelas que ainda estão em dúvida, né? Que esse louvor possa falar grandemente no coração delas. Porque o nosso tema, né, é Sou Mulher de Deus para um Tempo Como Esse.
1: Maravilhoso esse tema, viu?
2: Amém.
1: Muito forte.
0: Ô, Jonathan, eu quero mandar esse louvor para Jorge e sua esposa lá do DR.
1: Irmã Fátima, Juscelino, né?
0: Para Juscelino, João Marques, Adriana, Adriele, Késia, Paulo, Dinho e Dona Rosa, pro pastor Edivaldo e o pastor Wellington também, né?
1: O Wellington tá na escuta.
0: Pois é.
1: Tá limpando pastor, a igreja lá. Tá,
0: o pastor Wellington também.
1: Tá mexendo lá, mexendo no forro da igreja. Rapaz, eu transformo lá.
0: Você sabe que seu pai é meu parceiro aqui,
1: sim,
0: né?
1: Sim,
0: e ele que providencia,
1: sim,
0: os rádios para poder fazer. Né?
1: Tá lá. Quero mandar a igreja lá essa hora lá.
0: Um abraço, pastor Wellington. Que Deus abençoe o senhor poderosamente. Lá em Três Corações, Naína e sua família. Lá em Lagedão, Valmir do Requeijão, Bilo, Enio, Régio e toda a família. Edilson Gato. Na Vila Nova, nosso amigo Zé Mauro também e sua esposa Sueli. Lá no Romildo da Ruas, Manuel Caceteiro, Dona Deusdete, Pepeu, Livinha, Laís, Lavinha e Rayane. Na reta é Duda Mercearia, seu Dô, Dona Maria de Dô. Dona Fátima do Tempero, um abraço. Deus abençoa essa venda desses temperos da senhora aí. Lá em Itabaiana, Clemência, Licindo e Tia Rê. Em Mucuri, meu amigo Calanga e Maíla também. Lá na Vila Esperança, Zequinha pintou, lá da Monteiro Lobato. E no bairro Pedra Negra, Jairão, está no Prado e sintonizado no nosso programa Encontro com Deus. Então vamos lá. O pastor Dito também tem...
1: Oferecer para nosso irmão Marquito, lá do Israel Pinheiro, que está ouvindo, né? Lá do Estela. Também nosso irmão Maria de Lourdes, lá de César Moraes, está ouvindo. O pastor Jó, da igreja IDEP, lá de César Moraes, sua esposa Vanilda. Quero oferecer também para o nosso irmão José, lá no Campinho, Rua Pará, que está ouvindo, ele e a nossa irmã Penha. Todos os ouvintes dessa manhã que estão ouvindo.
2: Sim, irmão Evandro. Pessoal dos três ali também. Esse dia
0: Três me ligaram. Corações,
2: né? Manda para lá. Cliente, Cidinho, é um cliente muito especial meu lá. E ele falou esse dia que estava na escuta. E todos ali...
0: Um abraço, momento, Cidinho.
2: Um abraço para todos ali dos Três Corações.
0: Isso aí.
1: Maravilha.
0: Quem está na sintonia também é Gesiel da Matel também. Mandou um radinho ligado aqui, ouvindo o nosso programa. Um abraço, Gesiel. Que Deus abençoe vocês. Então vamos lá, Jonathan.
1: Sou Estênia Paula Valadão, diante do trono.

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10: Bom dia, 10h21, você que está sintonizado na 94, programa Encontro com Deus, você pode ligar para o 998-64-9494, que nós iremos te atender com pedido de louvor, pedido de oração, ou até mesmo divulgar o seu nome, que você está na sintonia da 94. Muito obrigado pela audiência. Ô, Jonatas, eu quero mandar um abraço aqui para dona Nai, Mamed, Soraya, Mamedinho, dona Nízia, lá no bairro Vista Linda. E mandar um abraço também para todos os moradores do Santa Helena também, que está sintonizado. Lá no Laticínio, dona Nete, Jaci, da Rua Carijosa também. Dona Cineide, um abraço, Deus abençoa. Lá em Birapuã, João de Canhota e Lane também na sintonia também. Lá em Montanha, Louro, Fabiana e sua esposa. Mandar um abraço aqui pro nosso amigo Arley também. Está sintonizado lá, está longe de Nanuque, mas está sintonizado no programa Encontro com Deus. Um abraço, Arley, obrigado pela audiência aí. Um abraço a toda a sua família aí, também sintonizado na 94. Ô, Jonathan, você tem mais um pedido de louvor aí?
11: Tem mais pedido de louvor, tem muitas mensagens chegando, viu, Evandro?
10: Então vamos lá, fala aí.
11: Djalma Pereira mandou um bom dia para todos nós aqui, na verdade ligou aqui também, a gente consegue atender. Bom dia, a paz do Senhor Jesus, irmãos, gostaria de ouvir o louvor, só um voltou, acho que é só um dos 10, na verdade, né, presbítero Edson.
12: Ave Esperança, nosso amigão, Evandro.
11: Adriano Jardineiro, bom dia, a paz do Senhor Jesus, pastores, Evandro. Eu queria ouvir o louvor de J. Neto, dia de Pentecoste. Um alô para todos aí. Deixa eu ver. O Alan chegou aqui também dando um bom dia para todos. Evandro, todo mundo aqui da bancada. Estou em viagem aqui da cidade. Está em Perdizes, né?
10: Perdizes.
11: Tá certo, meu querido.
10: Perto de Goiás.
11: Perto do estado de Goiás aí. O programa Enquanto com Deus. Está na escuta. Um abraço para todos os clientes da Casa do Fazendeiro. Colaboradores, amigos. Deus abençoe. Hoje e sempre, obrigado, Arlen. Márcio Chapola, bom dia, Márcio. Como é que você está, meu querido? Pessoal do 7 de setembro. A Beth está por aqui também, lá do bairro DR, dando um bom dia. Queria ouvir o louvor, só quero adorar, do Gerson Rufino. A Maristela também está por aqui, dando um bom dia. Pediu a canção que a gente já passou, a Maristela. A Lúcia também está por aqui, dando aquele bom dia para todos nós. A Duda, dando aquele bom dia com alegria. A Soraya também dando um bom dia para todos nós. Feliz domingo para todos nós. Nós iremos passar a canção, Evandro. Sou um dos 10.
10: Isso. Eu quero mandar essa canção também para Evandro do Banco do Brasil, meu xará, que está sintonizado lá também. Toda a galera de Vila Pereira, lá em Vila Gabriel Passo, Valdinei, Dona Aurinda Rezende, Eliane, Silvano, Rochael, João Batista, Dona Marinalva, seu Antônio Roque, Albertane, Dona Preta, Dona Giovânia, Jocélia, Nilce da Rádio Comunitária, lá também na sintonia conosco aqui, Tião, Dona Rosilda, Evandro também, outro xará meu lá em Gabriel Passo também, sintonizado conosco também, seu João, Sionara, Leila, Renan, e também mandar um abraço também para Diquinha, José Rodrigues Moreira, lá da Assembleia, mandar um abraço também para meu amigo, o pastor Amós também, sintonizado, lá no Céu Azul, Dona Marisa, Neiva, André, Deca, Patrícia, nos Ramos, Jovina e toda a sua família sintonizado. No Pedroso, Daniel, meu amigo Daniel, um abraço. Pessoal da Pedra do Flitz, o Posto Pantera, Dona Iodete, toda a família Ferreira, um grande abraço aí. Então vamos lá, né?
11: Vamos lá, com Wagner Silva, Som dos 10.
13: 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Uma certa vez Jesus curou 10 leprosos de uma vez. Mas sabe o que acontece? Só um voltou. Só um voltou para agradecer. Quantos são agradecidos? Porque Jesus entrou na sua casa.

0: diga comigo do fundo do coração assim, ó.
1: Mas não vá embora.
0: Não vá embora, Pai. Fica, Jesus. Fica aqui.

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0: Bom dia, bom dia. 10h37, 10h37. Ô, Jonatas, nós não vamos ter tempo de atender todos os pedidos de louvores. Nós temos dois rádios ainda para fazer sorteio. E ainda tem muita gente para a gente agradecer a audiência, né? Eu quero mandar um abraço aqui para Roberto Jael e Dona Edith, Pablo Miranda, procurador do município, Marivaldo Evangelista, nosso amigo também, está na sintonia. Marivaldo hoje vai pregar na IDEP, viu?
1: O cartaz dele.
0: Daniel, lá em Pedroso, também na sintonia. Labib, na Lagoa Santa, sintonizado também. Ela é da Wesleyana, né? Carminha, minha prima Carminha também, tá morando lá, mudou, tá morando lá na Lagoa Santa também.
2: É mora ali perto do Bom Socorro, né? Um abraço, irmã Carminha, que Deus abençoe.
0: Deus abençoe, minha prima.
2: Saúde.
0: Marcão Figueiredo também na sintonia. Juvenal Barriguinha Agnélia, da Rua Juiz de Fora. Caldeira, meu amigo, Caldeira, lá da Rua do Riacho. Vailto Contador, um abraço, meu irmãozinho. Dema Dentista, Valdemar também. Gedeon do Queijo. E queijo e manteiga, e Mário do Relógio lá na sintonia, na feirinha, com o radinho ligado lá, todo mundo passando e ouvindo o programa Encontra com Deus. Lani, também na sintonia. Mato Celeiro, a melhor cela da nossa região. Presbítero Edson. Elvo do Cartório, Elvo Barrigudo, um abraço, Deus abençoe. Minha eterna diretora, Aleí do Stale Romano, também na sintonia. Dario, da Auto Peças Cometa, também sintonizado. Chopinha Dita, Lara, Luizinho, tudo sintonizado na 94. Leonora, lá da Vila Esperança também. Netinho da Reto, lá em Serra dos Emorés. Nailson da Cadeira, Zelito em Tupéva. Jacques Maradona também na sintonia. Mandar um abraço também para o seu Noel Rocha Ribeiro, lá em Serra dos Emorés. Ô, Jonatas, mais mensagens chegando aí também ou não?
3: Tem muitas mensagens chegando aqui, Evandro. Marcelo mandou uma mensagem aqui, nosso amigo Marcelo Sucupira. A Jane de São Jorge dando aquele bom dia, um dia abençoado para todos nós. Muito obrigado. Deixa eu ver aqui, o nosso amigo Galego Show dando aquele bom dia.
0: Tá um abraço, Galego. Deus abençoe você, Galego.
3: Deixa eu ver quem está chegando mais aqui. Bom dia, irmãos. Gostaria de ouvir um louvor. Tá, Gerson Fino. Muitas pessoas. Nós estamos aguardando aqui. Por enquanto são só essas, viu, irmão?
0: O Jonatas, ainda vai dar tempo a gente ouvir mais um louvor aí?
3: Dá para passar mais uma canção.
0: Se você puder passar também, Minha Casa é Reconhecida. Você sabe de que esse louvor? Não falou que quem é que canta, não. Minha Casa é Reconhecida. É Rosa que está pedindo. Se você puder passar esse louvor aí também. Não é isso?
3: Vamos lá.
0: Dá para... Vocês querem oferecer para alguém, Antônio?
4: Sim. Vamos lá. Por exemplo, meu vizinho ali, Roberto. Roberto está ouvindo nesse momento.
0: Está na sintonia conosco.
4: Está sempre ouvindo. E esse dia
0: um abraço, Roberto. Com
4: ele, da irmã Alzira.
0: Um abraço para você. Né?
4: Ele encontrei com ele e falou, rapaz, você... Estou sempre ouvindo lá. Você tá
0: a missionária
4: lá,
0: Alzira, né?
4: É, missionária Alzira. Um abraço para você.
0: Um abraço para você, meu filho. Mandar esse louvor também para a Alcídia. E você...
5: Eu coloquei também ali, oferecendo para minhas irmãs. Eu acredito que elas estejam ouvindo, né? Lá no grupo lá.
0: Isso. Bruna, oferecer para alguém?
6: Quero oferecer para minha mãe, né? Tia Célia, do Projeto Resgatando a Infância, lá no 7. Para minha tia Fia. E para a tia Dete, de Belo Horizonte, que está aqui em Nanuque.
0: Eita, ok. Mano. E pastor Dito?
7: Oferecer para a missionária Luzini, que está ouvindo a programação também, né? Fez para minha filha Vanessa, né, e o meu genro, né, que está ouvindo também, o Wilson, e meus netinhos, o Kevin e o Vitinho. E para todos os ouvintes, né, que estão ligadinhos.
0: Eu aproveito para a família Poliana também na sintonia, o pessoal das duas padarias também sintonizado, o Léo também está com um radinho que o pastor Wellington doou lá para a padaria. Que bacana, viu? Meu amigo Arley, louro do povo. O Forro PVC.
7: Arley é bênção de Deus.
0: Ailton e Cláudia também na sintonia lá, trabalhando ali com a família toda, trabalhando e o radinho ligado. Pedreira também está sintonizado conosco. E o pessoal da Aliança Agrícola e da Aliança Pneu também sintonizado. E meu amigo Antônio aqui presente.
7: Essa bancada aqui para todos vocês também, se louvou, meu irmão Valério.
0: Então vamos lá.
7: Todos vocês.
3: Exila cantando Casa de Bênção.

0: Bom dia, bom dia, 10h44. Pastor Dito, eu vou pedir você e Antônio para fazer duas perguntas fácil mesmo, para a gente poder fazer o sorteio dos dois rádios. E logo depois nós vamos ter as considerações finais, não é isso? Então vamos lá, começar pelo senhor, Pastor Dito. O senhor vai fazer uma pergunta fácil.
1: Fácil com açúcar, né?
0: É. Pode ser açúcar com mamão também.
1: Eu gosto muito de versículo bíblico. Vai ser fácil isso aqui. Vai ser fácil. Onde está escrito em Jonas, Salmos...
0: Prepara o telefone.
1: Onde está escrito em Salmos, o Senhor meu refúgio e fortaleza? É ser mamão com açúcar. Em Salmos, o Senhor meu refúgio e fortaleza.
0: Repete a pergunta, eu vou contar até três.
1: Onde está escrito na Bíblia, a palavra de Deus, em Salmos, o Senhor é o meu refúgio e fortaleza?
0: Só faltou falar o número, né, Pastor Dito? Então vamos lá, 1, 2, 3, valendo. Primeiro rádio.
1: Vamos com açúcar, né?
0: Vamos lá. Você pode ligar para o 998-64-9494 para você ser o felizardo aqui ganhar o primeiro rádio hoje. Vamos ver. O telefone está bugando?
2: São pessoas que já ganharam.
0: Pessoas que já ganharam o rádio, por gentileza, deixa para outras pessoas que não ganharam ainda. A gente pede, esse pedido é feito com carinho, viu? Pessoas que não ganharam ainda, deixa participar. Você que já ganhou, já foi contemplado, graças a Deus por isso. Nós agradecemos a sua audiência. Mas vamos deixar para outras famílias, por favor.
2: 33998-64-9494. Pode ligar que agora.
0: É isso aí. A pergunta é muito fácil. Repete a pergunta, Pastor Dito.
1: Na palavra de Deus, na Bíblia, fala em Salmos. Já ligou.
0: Bom dia. Bom dia. Alô. Bom dia. Com quem eu falo?
3: Com Stefane.
0: Stefane, você mora onde, Stefane?
3: Moro no distrito de Marinque.
0: Marinque, que bênção.
1: Um abraço para todos.
0: Você ouviu a pergunta do Pastor Dito?
3: Ouvi, sim.
0: E qual que é a resposta?
3: É o Salmo 46:1.
0: Parabéns.
1: Parabéns, minha irmã.
0: Fala seu nome completo para anotar aqui.
3: Stefane Sabrina de Paula Santos.
1: Levou a bênção, né?
0: Stefane Sabrina de Paula Santos, Marinque. Você pode vir hoje ou segunda-feira é feriado, Jonathan?
2: Terça-feira.
0: Depois das 9 da manhã, e Jonathan vai te entregar o rádio aqui e tirar uma foto com você. É a maneira correta que nós temos de fazer a prestação de conta com os nossos patrocinadores, tá bom? E Deus abençoe você e sua família, e muito obrigado pela audiência aí, viu? Tá bom?
3: Também.
0: Nós temos uma audiência muito grande em Marinque. Um abraço.
3: Isso.
0: É isso aí. Antônio, agora a segunda pergunta é você que vai fazer.
4: Eu estava assim, simulando uma pergunta aqui, a questão desse evento que vai ter na igreja, na Wesleyana, se todos estão ouvindo, né? E eu estava com outra pergunta, né?
0: E qual que é o nome do evento?
4: Qual vai ser o evento que vai ser feito na próxima semana...
0: Dia 12 e dia 13.
4: Dia 13 na Wesleyana.
0: Rapaz, eu acho que tá fácil, viu? Tá.
4: Se todos estiverem ouvindo, né?
1: Tem um abençoado que vai
4: o programa.
2: Qual é o nome do evento mesmo?
0: É uma conferência de quê, né?
4: Vai ser uma conferência.
0: Então,
4: mas nós queremos saber que conferência vai ser essa.
0: Aí mastigou, viu? Ficou fácil.
5: O tema, né?
0: É o tema, né?
4: Vamos ver se as pessoas não acertar aí, nós fazemos outra aí.
0: Vamos ver. Vamos ver se alguém vai...
1: Qual o número da primeira conferência? Qual o número da conferência, né?
0: Acaba de chegar aqui na rádio, meu amigo Marivaldo. Hoje vai estar pregando na IDERP, né? Aí... Então vamos ver aqui, que você pode ligar para o 998-64-9494 e responder a pergunta
2: qual
0: do nosso...
2: Qual o nome da conferência que vai ser realizado
0: no dia 12 e dia 13.
4: Fácil, mamão com açúcar.
0: Semana que vem. Vamos ver, foi feito...
2: O pessoal está mandando mensagem, tem que ligar, tem gente respondendo aqui.
0: Vamos ver.
4: Tá respondendo certo, mano?
0: Vamos ver que...
5: Eu acho que sim.
0: Mas está valendo. Pode? É. Pode, é, Jonas? Pode falar aí.
4: Se deu nome...
0: Quem for, se está certa a resposta, pode falar. E a gente liga para ele para poder pegar os dados certinho.
5: Peraí, tá, o pessoal está tentando ligar, é porque não está conseguindo atender.
0: Está bugando aí o telefone?
5: O WhatsApp aceita a ligação de todos.
1: Vem todo mundo na vez, só liga. Todo mundo quer ganhar. Não, você.
5: Ligue.
0: E aí, Jonathan? Conseguiu, não?
5: Tem um monte de gente ligando, mas não estou conseguindo. Acho que aparece só uma mesmo.
0: Vamos ver. Faz a pergunta de... Vou pedir a diaconisa para fazer a pergunta agora, Antônio. Se refere às mulheres, então...
1: É.
0: Então, vamos lá. Faz a pergunta aí, diaconisa.
6: A gente Valéria. Quer saber, aí a minha pergunta seria essa. É, qual o tema, né? Eu vou inverter. Qual o tema? É.
5: Primeira conferência de quê?
6: Primeira conferência de quê e qual o tema?
0: E qual é o tema?
6: A gente já anunciou aqui, né? Qual o tema, né?
5: Se respondeu primeiro, já está bom. O pessoal está tentando ligar, só que eu não estou desligando muita coisa.
0: O telefone está bugando aqui, eu acabo de receber o nosso amigo Marivaldo aqui. Dá um bom dia aqui e você tem um convite especial para fazer aí. Vamos lá, bom dia, meu amigo.
7: Bom dia, Evandro, bom dia a todo o pessoal da bancada. Que prazer estar, né, tá aqui com vocês.
0: Prazer sempre
7: eu, por
0: nosso.
7: Por acaso, eu estava indo ali na igreja, acabou ali o momento de oração, né? Lá na IDER. E lá, quando eu entrei no carro que eu saí sem o celular. Quando eu liguei o carro... O rádio começou a falar, não, aí mandou, né, uma saudação aí para os irmãos, aí eu ouvi meu nome, né, tem que passar lá.
5: Vou chegar lá.
0: E para nós é uma alegria aqui te receber sempre.
7: Eu vi o nome
0: sempre
7: das pessoas que estavam aqui, eu falei, não, vou lá, tá, pegar um pouquinho dessa bênção, porque a gente não pode fugir.
0: Amém.
7: Disso, não, né?
0: Então, mas, qual o convite você tem hoje para nós aí?
7: Pois é, nós temos um convite aqui na IDERP, né, inclusive, Evandro, você está devendo lá... Domingo você não estava lá na igreja, viu?
0: É.
7: Servo não pode ficar longe da casa do senhor, não, viu?
0: Eu estava na formatura...
7: O chão de orelha, bom, você viu?
0: Eu estava na formatura da Trilhas do Futuro no Nanuque Social Clube. Eu justifiquei, imagina, viu? Tá?
7: Mas eu quero aqui, Evandro, deixar o convite aqui hoje, né? Inclusive o preletor vai ser eu, né? O pastor até acabou de falar, foi lá ungir, né, o pessoal que vai trabalhar no culto, né? Aí falou assim, vamos ungir esse homem aqui de uma maneira especial
0: para
7: ele trazer umas labaredas aqui. Aí eu falei assim, aí eu falei para ele assim, vou dar uma dica para o senhor, a panela vai ferver. Não sei se ele entendeu nada, né? Então, assim, mas está aí um convite aqui para a população de Nanuque, né? Para ir numa igreja evangélica hoje, em especial na IDERP, né? Para
0: ouvir
7: esse simples mensageiro da palavra de Deus, né? O evangelista Marival, esse que vos fala, porque a gente tem uma unção do Espírito Santo de Deus e nós queremos estar sempre aos pés da cruz, falando do grande amor de Jesus, orientando as pessoas, porque a gente tem visto muita coisa que não agrada a Deus, né? Talvez seja até por isso que eu estou trazendo esse tema hoje, né, na igreja. Então, assim, nós precisamos de estar na casa do Senhor para ouvir a palavra de Deus, né? Então, está aí o convite feito. A IDERP, Avenida Itambacuri.
0: Rua Itambacuri.
7: Rua Itambacuri. Eu não me lembro.
0: Antiga Academia de Aranha.
7: Antiga Academia do Aranha lá. Então, assim, vai
0: às
7: ser uma
0: sete
7: bênção,
0: horas, né?
7: Sete horas.
0: Isso, sete horas.
7: Vai ser uma bênção.
0: 19 horas.
7: Vai ser uma honra lá você estar lá presente, participando da gente, né? Do culto em si, né? Que vai ser uma palavra de bênção, uma palavra que vai falar com o coração de todo aquele que está ali, tá bom?
0: Tá. Obrigado, Marivaldo, pelo convite. Hoje, na IDERP, pastor Adão, na antiga Academia de Aranha, às 19 horas. Jonathan, e a resposta aí?
5: As pessoas estão mandando mensagem porque não estão conseguindo ligar. A gente até vê que tem pessoas ligando aqui, muitas pessoas, só que não aparece uma especificamente. Então, ó, vamos aqui atender aqui, quebrar o protocolo, né? Que é por mensagem. A Dai, ela colocou aqui, Congresso Jovens, o amor é o teu nome. É isso mesmo?
4: Tá errado.
5: Tá errado, viu, Dai? Ela mandou aqui dessa forma. Vamos aqui tentar atender por mensagem que a gente não está conseguindo. Deixa eu ver. Tô ligando, ninguém atende. A Roberta aqui, ô Roberta, a gente não está conseguindo, de fato.
0: É porque o telefone buga, Roberta. Você imagina bem, o WhatsApp aceita todas as ligações. Então, são 60 ligações em um minuto. Então, aí o telefone buga. Mas o Jonatas vai dar um
5: primeira
0: jeito.
5: Primeira conferência de mulheres.
0: Esse.
5: Quem tema, que... sou mulher de Deus para um tempo como esse. Isso. Esté 414.
0: Quem foi a pessoa, Jonatas?
5: Roberta Costa. Não tem nome aqui, não.
0: Não tem o nome.
5: Que é Lelê. Lelê.
0: Lelê.
5: Lelê Roxo.
0: Tem jeito de ligar daí? Você me dá o número aqui, eu ligo do meu celular.
5: Liga de volta para
0: ele. Ligar de volta aqui para ele. Porque acertou.
5: De Mairinque.
0: Outro de Mairinque hoje. Os dois rádios hoje são para Mairinque.
5: Tá ouvindo a programação, eu tava ligado, né?
0: É. Pra
5: acertar é difícil.
0: Então. Alô? Alô?
8: Bom dia.
0: Bom dia, com quem eu falo?
8: Erenilson.
0: Erenilson. Ô, Erenilson, você mandou uma mensagem para cá, acertou. Você é de onde?
8: Eu sou de Mairinque.
0: Ah, me fala seu nome completo para anotar aqui.
8: Erenilson Viana Roxo.
0: Erenilson Viana...
8: Roxo.
0: Roxo, ok. Ó, você pode passar aqui...

0: Bruna e para a Valéria fazer, viu, Antônio?
1: Sim, sim.
0: Tá. Só as considerações finais como patrocinador do programa.
1: Agradecer mais uma vez, né, por esse privilégio, né, por essa oportunidade que Deus nos concedeu nessa manhã de estarmos aqui, né, e juntos, né, fazendo a obra do Senhor, né, que aqui nós estamos fazendo a obra de Deus. E eu creio que todos foram abençoados nessa manhã, né? Agradecer muito mesmo.
0: Quero mandar um abraço para a Rose, lá em Caçapava, lá em São Paulo, sintonizado no programa Encontro com Deus. Um abraço, Rose. Mandei um abraço para seu pai, para a Rosilda e para seu tião, lá em Vila Gabriel Paz. Valéria, a diaconisa Valéria da Wesleyana vai reforçar o convite aqui hoje, para o dia 12 e dia 13. Vamos lá, Valéria.
2: Isso. Dia 12 e dia 13, né? Conferência aí da primeira conferência de mulheres. Faço convite aí, né, a todos os ouvintes, todas as igrejas, congregações, em especial aqui a bancada, né, nosso pastor também aqui da IDF, que já está aqui. Então, assim, vai ser a primeira conferência de mulheres, dia 12 e 13, da Metodista Wesleyana, que se realizará ali, no sábado e no domingo, né, domingo de manhã e domingo à noite. E tá aí, reforçado, né, nosso convite.
0: Que ok. Bruna, Bruna é líder das mulheres lá na Wesleyana também. Vão lá, mais um reforço aí do convite.
3: Gostaria, né, de convidar todas as mulheres para juntas, né, levantarmos um exército de mulheres, porque quando uma mulher se levanta, até as extremidades do inferno se estremecem. Então, assim, o nosso tema é Sou Mulher de Deus para um tempo como esse. Então, assim, chame sua vizinha, sua mãe, sua filha, sua irmã, e vamos juntas estar ali adorando o nome do Senhor. Evandro, eu queria perguntar para você se eu posso fazer um agradecimento
0: aos
3: nossos apoiadores?
0: Pode sim.
3: Gostaríamos de agradecer, né, primeiramente a Deus pela oportunidade que estamos fazendo essa conferência. 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Então, pessoal, não deixe de estar presente ali. Mulheres, vamos ali juntas louvar o nome do Senhor. Vai ser uma semana, um final de semana tremendo. E cremos que Deus tem muito para falar com a gente nesses dois dias. Conto com a presença de vocês.
0: É isso aí, Bruna. O convite está feito, né? E contar com todas as mulheres que estão sintonizadas no programa Encontro com Deus. Meu amigo Marivaldo, as considerações finais aí. Foi um prazer, você chegou há pouco tempo, há pouco instante aqui, mas é sempre um prazer te receber aqui. As considerações finais, por favor.
4: Bem, primeiro eu quero agradecer a vocês aqui pela reciprocidade que há aqui entre o programa, entre as pessoas que vêm aqui, né, e de nós aqui, entre nós também. E dizer que não esqueça do culto hoje à noite na IDERP, né, às 19 horas. Né? E eu estou vendo aqui, Evandro, que um movimento assim, de conferência de mulheres, a igreja, o movimento evangélico num todo precisa muito desses movimentos, pastor Dito. Sim, porque há muita coisa acontecendo aí fora, há muita coisa que não está agradando aos olhos de Deus, né? E não adianta depois ficar igual Abacuque, né? Senhor, Senhor, clamo, e o Senhor só violência. Mas nós mesmos, às vezes, né, o ser humano, assim, tem buscado, Evandro, essa coisa ruim para, né, para a vida das pessoas. Então, eu agradeço a Deus por estar aqui com vocês. Obrigado aqui pela essa oportunidade, né? E mandar um abraço para minha esposa também, meus filhos Vinícius e Cláudia ali, né?
0: Está na sintonia.
4: Está na sintonia. Né? E o convite está feito. IDERP, Rua Itambacuri, antiga Academia do Aranha. Nós estamos lá te aguardando, viu? O tema é bom, viu? A panela vai ferver, viu?
0: Pastor Dito, as considerações finais.
5: Evandro, as considerações finais, agradecer a Deus por tudo. E também agradecer pela vinda dos irmãos que vieram. Que bancada maravilhosa, né? Muito Sérgio, que é da banca. Nossa diaconisa Valéria, nossa irmã. Nosso irmão falou aqui, né? É um trabalho muito maravilhoso, né? Tem que ter esse trabalho, né? Evangelista Merival. Deus abençoe você, a bancada. Nosso irmão Evandro. O cabeça, né? que é o nosso irmão

0: Jonathan, né? E também, irmãos, deixar um convite especial para hoje, o Culto da Família, Evandro. Ali na rua Santa Luzia, 452, ali no Getúlio Vargas, ali, né? Às 19 horas. Está ali pregando a jovem, nossa irmã Daniele, né? A menina de Deus, vai levar a palavra maravilhosa. Culto de Família, você é o nosso convidado para estar aí conosco, né? O endereço da Vitória, rua Santa Luzia, número 452, bairro Getúlio Vargas, ali no Zaru. Você. Chega, vai para lá, é cu de família, vamos para a casa de Deus.
1: É isso aí, pastor Dito. Deus abençoa também.
0: Amém,
1: Ô, Bruna, tem mais um convite para fazer?
2: Queremos convidar, né, para o culto de hoje à noite. Sim. Hoje é culto de ceia. E convidar os pais também que fossem levar os seus filhos para a nossa igreja de criança. Nós temos lá uma igreja infantil. Maravilha. E está em andamento a reforma, que cada criança, ela mesmo tem ali o seu espaço, faz o culto delas na linguagem que delas. Nossa. É um ambiente, assim, nossa, maravilhoso.
1: É verdade. Então, e o pastor me falou que as crianças que vão pregar, né?
2: Isso.
1: Que bacana, né?
2: Às 19 horas, na rua Alvinópolis, 229. E também em novembro teremos a Conferência FIRE, que é a Conferência dos Jovens.
1: É isso aí. Então tá feito o convite. Jonathan, então, as considerações finais?
3: Agradecer a todos pelo carinho da audiência. Domingo que vem nós estamos de volta com mais programa Encontro com Deus, se Deus quiser.
1: Eu quero mandar um abraço aqui para o doutor Jorge Jael, ele está na sintonia, que Deus abençoe o senhor, doutor Jorge, e toda a sua família, toda a sua geração, e dizer a todos os ouvintes da 94, programa Encontro com Deus, que domingo que vem, se Deus nos permitir, nós estaremos aqui de volta, mas com a permissão dele. E agradecer a todos, um beijo no coração de todos, e que você hoje acordou, agradeça a Deus por isso, seja grato a Deus em todos os momentos, nas dificuldades, seja grato. A Bíblia fala que nós temos que dar graças em tudo, que você tenha uma semana maravilhosa, cheia de vitória, em nome de Jesus. Um beijo no coração de todos.
2: Queremos agradecer vocês pela oportunidade de estarmos aqui divulgando a nossa conferência. Que Deus possa abençoar grandemente a vida de vocês e o programa de vocês, viu? Gratidão. Amém. Mesmo.
1: Muito obrigado. Amém. Bruno.
4: Glória a Deus.

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7: 11:12.
1: Glória, glória,
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Bom dia, Brasil, a paz do Senhor Jesus Cristo. Evangelho escreveu Mateus capítulo 28, versículo 18. Chegando-se Jesus, falou-lhes dizendo: é-me dado todo o poder no céu e na terra. Portanto, ide e ensinai todas as nações, batizando-as em nome do Pai, do Filho e do Espírito Santo, ensinando-as a guardar todas as coisas que eu vos tenho mandado. E eis que eu estou convosco todos os dias até a consumação dos séculos. Senhor Deus, eu te agradeço pela vida, pela salvação, pelo perdão, pelo teu grande amor para conosco. Te agradeço pelos livramentos. Continue abençoando o Brasil, a família, cada ouvinte da Voz Missionária de uma forma poderosa neste momento. Te peço a bênção, o milagre, no nome de Jesus. Amém. Vamos ouvir Juliane Souza, Quem é Esse? 11 horas e 14 minutos.

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Hoje à noite, na Avenida Geraldo Romano, número 31, no centro da cidade de Nanuque, fica ali ao lado do Banco do Bradesco, pastor Moisés, pastor Alessandro Ricardo, convida você e a família para um grande culto. Deus tem aquela palavra de vitória para o teu coração. Pastor Alessandro quer orar por você e você é um convidado especial. Lembrando também, para dar assistência, nós temos congregações em outros bairros da cidade, no Vila Nova, Romeu das Ruas, Vila Esperança, bairro do UDR. No UDR é Rua Azaleia, número 225. O pastor Luiz Fabiano convida o bairro para um culto abençoado hoje à noite. Leve a sua família, participa. Anota de novo o endereço, é Rua Azaleia, número 225, a partir das 19 horas da noite. No Vila Nova, Rua Sergipe, número 639, pastor Vandré convida a família. No Vila Esperança, Rua Marquês de Tamandaré, número 175, leve a sua família, participe, é hoje à noite, às 19 horas. Bairro Romeu das Ruas, Rua Alfenas, número 170, o pastor Júnior convida a todos para um grande culto hoje à noite. Lembrando a todos, semana que vem, se marcou, chega, dia 11 e 12 de setembro, Marcha para Jesus em Carlos Chaga, o Amucaque convida a toda a região, faça a sua caravana. Vai ser 2 dias, sexta e sábado. Sexta-feira, a banda Som e Louvor, e no sábado, Daniel Luz. Eu quero estar lá, se Deus permitir, eu quero ir os 2 dias participar deste evento em Carlos Chagas. Estamos orando para que Deus abençoe o Brasil, abençoe a nossa cidade, o nosso país, no nome de Jesus. E vamos ouvir a banda Som e Louvor, que vai estar em Carlos Chagas na sexta-feira. É um medley, né? João viu. 11 horas e 25 minutos.

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Ao homem do campo, bom dia, Deus abençoe a casa, Deus abençoe a sua família. Vila Gabriel Passa na sintonia, Nils Ferreira, o Alif, o pastor Paulo, é festividade, né? Pastor Paulo, Deus abençoe, o ministério, família crescendo, né? Em nome de Jesus, Deus continue abençoando. Pastor José Rodrigues, Amós, Deus abençoe. Irmãos Maranata, Batista, amigos católicos em Vila Gabriel Passo. Carlos Chagas, de novo, olha, dia 11, coloca na agenda aí, dia 11, dia 12, marcha para Jesus em Carlos Chagas, faça sua caravana, vamos juntos participar deste grande evento, desta grande festa. É dois dias de muito poder, muita unção, adoração ao nome de Jesus. Aí ele merece, o Senhor merece a honra, a glória, o louvor. Região do Espírito Santo, Bahia, na sintonia da Voz Missionária, Deus abençoe Nanuque, nossa terra boa. O Comem, os pastores orando pelo Brasil, pela família. É ano de eleição, ok? E nós estamos orando pelo Brasil. E ano eleitoral aqui na rádio, de vez em quando aqui passa uma propaganda aqui em nosso horário, mas não é uma recomendação da Voz Missionária, ok? Não é uma recomendação nossa, não é um apoio nosso, mas é questão do tempo eleitoral, aonde tem que passar esses anúncios aqui, e é bom a gente esclarecer isso. Mas estamos orando, nós votamos também, né? No dia 4 de outubro, é isso aí, você vai escolher os seus candidatos. Ok? Vivemos em uma democracia representativa que você escolhe os seus governantes, deputado estadual, federal, senador, presidente da República. É isto. O Brasil é do Senhor Jesus Cristo. Daniel Luz vai estar sábado na Marcha para Jesus em Carlos Chagas. Vamos ouvir? Daniel Luz, eu permito o vento. 11 horas e 36 minutos.

Deus fez uma promessa para Abraão. E Deus disse para aquele homem, sai da sua terra, sai da sua parentela, para a terra que eu vou te mostrar. Eu vou fazer de você uma grande nação, eu vou te abençoar. Eu vou abençoar os que te abençoar, vou amaldiçoar quem te amaldiçoar. Em ti, através de você, todas as famílias da terra serão abençoadas. Deus fez uma promessa. E quando Deus faz uma promessa, Deus cumpre. É preciso crer, é preciso confiar nas promessas de Deus. Se Deus lhe fez uma promessa, Deus vai cumprir. Se Deus falou que vai te abençoar, Deus vai te abençoar. Se Deus falou para você que vai salvar sua família, espera, fica na posição, confia, obedeça. Né, que o legado que Abraão deixa para nós é um legado de fé e obediência. Então confia em Deus. Deposita a fé, a confiança em Deus, porque Deus vai cumprir no seu ministério, na sua vida, no seu trabalho, nos seus negócios. A unção do Senhor está sobre ti, o chamado de Deus, a palavra foi liberada a respeito de você. Então é preciso que você confie em Deus, acredita em Deus e obedeça a sua palavra. Haja vista que para obedecer a Deus é preciso fazer renúncia. Você abrir mão de algumas coisas que não agrada a Deus, afastar daquilo que não é da vontade de Deus e procurar fazer a vontade do Senhor. Procurar fazer a vontade de Deus para que as promessas de Deus venham se materializar, se cumprir na sua vida. Abraão, ele tinha 75 anos de idade quando Deus fez o chamado na vida dele, e ele saiu sem saber para onde ia, mas ele cria, confiava que Deus ia proteger e que Deus ia lhe guardar no caminho, Deus ia guiar os seus passos, os seus caminhos, e pela fé Abraão, ele saiu da sua terra, da sua parentela, da casa do seu pai, renúncia, e Abraão, ele vai caminhando, sendo conduzido por Deus. A esposa de Abraão era Abrão, Deus muda o nome depois para Abraão. A sua esposa Sarai, Deus muda o nome para Sara. Então já vou chamar logo Abraão e Sara. Sara era estéril, não dava luz a filhos, não gerava filhos. O tempo foi passando, o tempo passou. Passou-se 25 anos, Abraão agora está com 100 anos de idade, e Sara é 10 anos mais nova, Sara está com, vai fazer 90 anos, Abraão está com 99, Sara com 89, isto. Abraão, ele não atentou para o ventre de Sara já amortecido, Sara já cessou o costume das mulheres engravidar, e também estava avançada em idade. Abraão também não atentou para si, já na sua velhice, Romanos capítulo 4, verso 20 nos fala sobre isto. Mas Abraão foi fortificado na fé, dando glória a Deus, glorificando a Deus. Abraão não duvidou em momento algum. Não duvide das promessas de Deus. Não duvide. Em Lucas capítulo 1, verso 37, porque para Deus nada é impossível. Deus visita Abraão. Envia anjos e o próprio Senhor visita Abraão em uma forma teofânica. Teofania é uma forma de Deus se manifestar de forma material, de forma visível. São apenas manifestações onde Deus ele fala com o homem. Então, em forma teofânica, Deus apareceu a Abraão e Deus confirma a promessa, dizendo para Abraão, haveria coisa alguma difícil ao Senhor? A esse tempo da vida eu tornarei a ti, ao tempo determinado, e Sara terá um filho. Gênesis capítulo 18, versículo 14. Haveria coisa alguma difícil para Deus? Difícil é algo árduo, algo trabalhoso. Difícil é algo...
que requer esforço psicológico para compreender, para entender, para raciocinar. Haveria coisa difícil para Deus? O que é difícil para nós, o que é custoso, o que é árduo, o que é trabalhoso para nós, o que demanda esforço psicológico, para Deus não é difícil. Haveria coisa difícil para Deus? Abraão está com 99 anos de idade, Sara está com 89, mas eles têm uma promessa onde Sara vai ter um filho. Mas como? Avançada em idade. Imagina comigo uma mulher já avançada em idade, uma senhora de idade, idosa, grávida. Você consegue compreender isso? Imagina. Numa lógica humana, racional, na mente humana, isso é incompreensível. Mas é algo que para o homem é difícil, mas para Deus não é difícil. O Senhor Deus é o dono da vida. A cada célula do nosso corpo pertence a Deus. O nosso organismo pertence a Deus. A nossa vida pertence a Deus. A sua vida pertence a Deus. Então Deus disse para Abraão, haveria coisa difícil? A esse tempo, ao tempo determinado, ou seja, tem um tempo para a promessa se cumprir. A este tempo da vida, como Deus dissesse para ele, você não vai morrer sem ver esta promessa acontecer. Eu tornarei a ti e vou cumprir a promessa. Sara terá um filho. E a Bíblia diz, a palavra de Deus, que Sara ela vai engravidar com 89 anos e Abraão com 99. Sara com 90 anos de idade, ela é mãe. Ela é mãe. Abraão com 100 anos. E para que se cumprisse a promessa, através de ti, eu vou abençoar todas as famílias da terra. Pega esta palavra. Através de ti, eu vou abençoar todas as famílias da terra. Então, Abraão agora, ele é pai. É o seu segundo filho, Isaac, porque o primeiro ele tem com H, é egípcia, mas a promessa de Deus era com Sara, a sua esposa legítima, seria Isaac. Isaac. Abraão e Sara gerou Isaac. O tempo passa, Isaac gerou Esaú e Jacó. Isaac casou com Rebeca com 40 anos de idade. Com 60 anos ele é pai de gêmeos. Isaac e Esaú é gêmeos. Acontece que o tempo passa e Jacó vai casar, vai ter 12 filhos. Os 12 filhos de Jacó vai formar as 12 tribos de Israel. Israel, a nação de Israel, é formada por 12 tribos. Das 12 tribos de Israel, da tribo de Judá, vai nascer o Cristo. O Senhor Jesus é da tribo de Judá. E quando o Evangelho Mateus, capítulo 1, versículo 1, Mateus está escrevendo para o povo judeu para provar para o seu povo que Jesus é o rei prometido, é o Senhor. Ele começa escrevendo a linhagem de Jesus no capítulo 1 de Mateus, versículo 1. Capítulo 1, versículo 1. Jesus Cristo, filho de Davi, filho de Abraão. Porque Mateus ele quer provar para o povo judeu que Jesus ele é o descendente de Abraão. Para que Deus cumprisse a promessa a Abraão, que ele fizera a Abraão. Em ti serão benditas, em ti serão abençoadas todas as famílias da terra. Deus enviou Jesus a este mundo para que se cumprisse a profecia. Através de Jesus, todas as famílias da terra são abençoadas. Gálatas capítulo 3, versículo 7, 8, 9. Todos que são da fé são filhos de Abraão. Tendo a escritura previsto que Deus havia de justificar pela fé a Abraão, anunciou primeiro o evangelho a Abraão, dizendo,
todas as famílias serão benditas em ti, abençoadas em ti. De sorte, os que são da fé são abençoados com o crente Abraão. Quando você crê em Jesus Cristo, você recebe bênçãos da parte de Deus. Quando você crê em Jesus Cristo, você recebe o perdão dos seus pecados. Quando você crê em Jesus Cristo, Deus lhe traz proteção, direção, sustento, paz, restauração, cura, milagres extraordinários acontecem, porque você crê em Jesus Cristo. A promessa de Deus, ela se cumpriu. Através de Jesus, a sua casa é abençoada. Os seus filhos são abençoados. A sua família é abençoada. A nossa nação, Brasil, é abençoado. As nações, os povos, são abençoados através de Jesus Cristo. As nações, os povos precisam de Deus, precisam de Jesus. Eu quero fazer uma oração por você, aonde você se encontra. Aonde você está, receba Jesus como teu Salvador. Você que quer abençoar a sua família, você que quer a bênção de Deus sobre a sua vida, sobre a sua casa, aceite a Jesus como teu Salvador. Receba Jesus neste momento, porque Ele é o Salvador do mundo. A promessa se cumpriu. Deus tem bênção para a sua vida. Ore comigo neste momento. Senhor Deus, Pai, eu quero apresentar a Ti esta pessoa. E eu quero pedir a Ti que haja, Senhor, um derramamento do Teu poder neste momento sobre cada família, sobre todos aqueles que creem em Ti e aqueles que precisam também, Pai, de fé para confiar. Ajude a Te servir. Senhor, libera cura, perdão neste momento, restauração. No nome de Jesus, todo mal, sai desta pessoa. Vai embora todo mal no nome de Jesus e não volte mais. Recebe paz na tua casa, paz na tua família. Recebe a proteção de Deus, a direção, o sustento, no nome de Jesus. Amém. Vamos ouvir Fernandinho, Santo para Sempre.

majestade do rei Uzias. Isaías e o Senhor assentado em um alto e sublime trono. E os serafins clamavam uns para os outros. E eles diziam: Santo, Santo, Santo é o Senhor dos exércitos.

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Hoje à noite, a partir das 19 horas, pastor Alessandro Ricardo convida você e a família para um grande culto. Avenida Geraldo Romano, de novo. Avenida Geraldo Romano, número 31, anote aí no seu celular. Centro da cidade de Nanuque, fica ao lado do Banco do Bradesco. Lembrando para você que tem culto, reunião na terça-feira. Tem oração, estudo da palavra de Deus. Ame a palavra de Deus, busque, medita, ok? Terça-feira, às 19 horas da noite. Quarta-feira, às 2 horas da tarde, às 14 horas. 14 horas às 16. Toda quarta-feira tem círculo de oração, oração pela cidade, pela família, pelo Brasil. E oração é chave da vitória, é bênção que a gente recebe. Quarta-feira, das 2 às 4 horas da tarde. Quinta-feira à noite, às 19 horas, culto de libertação. Leve a sua família, participe. E hoje à noite, às 19 horas, você é o nosso convidado especial. Deus abençoe o pastor Moisés, Brum, a família. Deus abençoe o pastor Gedils, presbítero Josival Augusto, presbítero Ananias, doutor Frank, presbítero Edno Tapioão, Bruno, João, o Rafael, Deus abençoe a todos, obreiros, no nome de Jesus. No bar do DR, Rua Azaleia, 225. Tem reunião quarta-feira, sexta-feira e hoje à noite às 19 horas. Participe, leve a sua família. Deus tem aquela palavra de vitória para o teu coração. O pastor Luiz Fabiano está ali para orar por você e pela sua família. Pastor Joel Cândido, Deus abençoe. O Rubens, a Bia, cooperador Carlos, o Fábio, Deus abençoe a todos no nome de Jesus. O Diácono Célio, Deus abençoe. Vila Nova, Rua Sergipe, número 639. Tem reunião quarta-feira, sexta-feira e hoje à noite, a partir das 19 horas, pastor Vandré está ali com a equipe de obreiros para orar por você. Evangelista Marcos, pastor Fábio, missionário Genivaldo. Vai ser uma reunião abençoada no nome de Jesus Cristo. No bar do Romil das Ruas, Rua Alfenas, número 170, quarta-feira, sexta-feira e hoje à noite às 19 horas. O pastor Júnior está ali também com a equipe de obreiros para orar por você e pela família. Presbítero José Carlos, presbítero Gilberto, evangelista Adriano, o irmão Sebastião, Deus abençoe. Vila Esperança, Rua Marquês de Tamandaré, número 175. Quarta-feira tem reunião, sexta-feira e hoje à noite a partir das 19 horas. A equipe de obreiros está ali para orar por você e pela família. Diácono Alisson, Diácono Van Clay, o cooperador Alain, Deus abençoe. Irmão Edmar, Deus abençoe toda a igreja. Que Deus abençoe a sua vida, Deus abençoe a sua casa, a sua família. E lembrando para você que está... semana que vem, dia 11 e 12, Marcha para Jesus em Carlos Chagas. Muita unção, muito poder. E vamos estar lá junto adorando o nome de Jesus. Vamos ouvir Cassiane com muito louvor. Agora são 12 horas e 2 minutos.

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6: Meio-dia e 10.
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0: Boa tarde, querido irmão. Boa tarde, minha irmã. Está entrando no ar ele, o programa Visita ao Seu Lar, da Igreja Presbiteriana Renovada, situada na rua Itabacuri, número 11. Este programa que vai ao ar todos os domingos, levando a Santa Palavra de Deus para o seu coração. O nosso muito obrigado pela a sua sintonia, por você estar aí conosco, ouvindo este programa maravilhoso, e que as ricas bênçãos do Senhor entre no seu lar neste momento. Entre na sua vida, amada. Entre na sua vida, meu amado irmão. E você seja esta mulher abençoada e este homem abençoado. Porque a palavra de Deus diz assim: disse Jesus, eu sou o que falo com você. Oh, glória a Deus! Eu sou o que falo contigo, é a palavra da boca do Senhor Jesus. Quando ele estava ali falando com aquela mulher, dialogando com aquela mulher, ele disse para ela: olha, sou eu é quem estou falando contigo, sou eu que te dou a bênção, sou eu que mudo a sua situação, sou eu que transformo todos os seus problemas em bênção. E é ele que nós estamos agora entrando no seu lar e ele falando contigo. Receba a sua bênção, receba agora a unção, a graça do Senhor Jesus na sua vida, e que você tenha, não só hoje, mas todos os dias da sua vida, um maravilhoso dia para a glória do nome do Senhor. E nós já vamos com louvor. Estamos aí com muitas pessoas já nos pedindo louvores através aqui do nosso WhatsApp. Você que está aí no seu lar e deseja pedir um louvor, oferecer um louvor, como eu faço, irmã Eni? Manda aí pelo WhatsApp, né? O meu WhatsApp da igreja também, Presbiteriana Renovada. Ou você pode ligar para mim, você que tem o meu número, pode ligar pedindo o seu louvor. Ou também pelo número aqui da rádio, né? Nós temos aí o WhatsApp da rádio, o número da rádio. Ligue para cá! E nós queremos fazer este programa juntamente com você. O nosso muito boa tarde e o nosso primeiro louvor já é esse aí para você.
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Glória a Deus, vai passar, viu, amada? Vai passar, meu irmão. Isso é só um tempo. É só um vento. Não importa qual seja o problema, não importa qual seja a sua situação, mas a palavra diz que o Senhor é bom o tempo todo. E a palavra diz, vinde a mim aqueles que estão cansados. Se você está cansado aí com essa luta, se você acha que não vai passar, já acabou todas as suas forças, eu quero te dizer que Ele, Jesus Cristo, é quem fala contigo nesta manhã. Vai passar para a glória do nome do Senhor Jesus. Eu quero neste momento estar mandando meu alô para os nossos ouvintes, inclusive meus vizinhos, que está ali ligadinho com a gente neste momento, é a nossa querida irmã Cláudia e o nosso irmão Casinha. É assim que ele falou, Casinha, né, Casinha? Mas todo mundo conhece ele por Casinha mesmo. Então, é Cláudia e seu esposo Casinha, que é meus ouvintes. Todo domingo eles estão ali na sintonia. Obrigado, viu? Olha, e este próximo louvor é para vocês. Para Ananisa também, que é minha ouvinte também. Para Paulo, para Aninha, para Elda, para Laurita. É uma porção de vizinhos maravilhosos que eu tenho. A irmã também, Vânia. O nosso irmão Fernando, a irmã Mary, Raimundo. Este povão maravilhoso é para você. E eu quero mandar também para a irmã Carmen. Irmã Carmen, Deus te abençoe. Vai passar, tá? Vai passar, aleluia! Tem um louvor que diz, passa lá em casa, Jesus. E nesta hora, nós queremos pedir a Jesus que passe na sua casa e que fique na sua casa e que faça morada na sua casa e na minha casa. O irmão Antônio de Souza e a irmã Luzia, é para vocês também. Vamos ouvir.

0: Glória a Deus. Nós iremos atender mais uma irmã que está participando conosco lá em São Paulo. Vamos ouvi-la.
1: Barros, mestre, eu preciso de um milagre.
0: Mestre, eu preciso de um milagre.
1: Está agradecendo e oferecendo para todos os ouvintes da rádio. Amém?
0: Tá bom. Ninguém. Mestre, eu preciso de um milagre.

Este louvor nós queremos oferecer para a irmã Mirtinha, ela que está participando ali no do programa, juntamente com seu filho e toda a sua família. Agora, neste momento, estão ligadinhos com a gente. É a irmã Mirtinha, lá em São Paulo. Este louvor é para você, viu, Mirtinha? Também a irmã Litinha. É outra que está ligadinho com a gente. E este louvor vai para você, minha amada. Que Deus abençoe. O povo está sintonizado, tanto aqui como fora daqui, para a glória de Deus.

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Glória a Deus, aleluia! É como o pastor que me antecedeu, ele explicou aí para os nossos ouvintes, concernente às propagandas, né, que nos intervalos está passando, mas é por lei, é obrigatoriamente, né, que passe as propagandas, né? Então, os amados vão tendo aí um pouquinho de paciência, né, para nós podermos também escolher o nosso candidato. Isso é muito bom, né? Mas nós prosseguimos aqui, glorificando e adorando a Deus. Eu quero mandar um alô para meu ouvinte, Davi, o nosso querido irmão Davi e Norma, sua esposa, que também está ali ligadinho conosco. A Belinha, lá na reta. Belinha, Deus te abençoa. É uma amiga, é uma irmã em Cristo, que está ali ligadinho com visita ao seu lar. Que Deus te abençoa. A irmã Nilza também. Irmã Nilza, Deus abençoe você, minha amada. Ela que está ali na sintonia também, ouvindo o programa, ela, seu esposo, e nós iremos te mandar o louvor, tá, irmã Nilza? A irmã Alice já chegou, minha filha. Deus te abençoe de uma maneira especial. Eu quero já estar atendendo essas amadas, essas queridas irmãs, que está aqui, ó, entre em contato conosco aqui pelo celular. Hein? Irmã Nilza, eu tô aqui ligadinha, eu quero ouvir tal programa, tal hino, e Deus te abençoando, viu, amadas? Este programa é da Igreja Presbiteriana Renovada. O nosso pastor é pastor Davi, né? Um homem muito conhecido em nossa cidade. Eu quero mandar um alô para ele, um alô para todos os nossos amados irmãos, os obreiros, né, da nossa igreja, e convidando você para o grandioso culto hoje à noite, tanto ali na sede, na rua Itabacuri, número 11, como também lá no DR, o pastor Genildo e o pastor Alexandre estão ali na direção daquele trabalho, e o Espírito Santo de Deus dando a total cobertura para a glória do nome do Senhor. Um abraço a todos os irmãos ali do UDR. Vamos ouvir mais um louvor.

Glória a Jesus! Você está preparando, amada, para ver o rosto de Jesus? Olha, tudo se mostra que Jesus está voltando. Nunca se ouviu pregar tanto, anunciar tanto em todas as redes de comunicação. Nós temos ouvido que Jesus está voltando. É momento de nós prepararmos. É momento que, de quem tem o passaporte dos céus, fica com ele seguro, agarrado em sua mão. Não deixe de jeito nenhum de estar preocupada ou preocupado quando a trombeta vai tocar. Eita, glória a Deus! Existe um número incontável de pessoas que estão preparando para esperar Jesus. E ainda há tempo. A porta da graça está aberta, minha amada. A porta da graça está aberta. Querido irmão, corra para os braços do Senhor Jesus. Eu quero ainda mandar um alô também, minha ouvinte que está lá sintonizada agora com a gente, a irmã Cíntia e o irmão Mário. Boa tarde, meus amados. Que Deus abençoe vocês, rica e poderosamente. Também a irmã Viviane, lá em Teixeira, o irmão Pedro, o irmão Lucas está ali, o pastor Tiniel, a irmã Dete, também sintonizado com visita ao seu lar. Deus abençoe, em nome de Jesus, a irmã Laiane, uma das patrocinadoras do Visita ao Seu Lar. A irmã Vera também é outra patrocinadora. Verinha, Deus te abençoe. Tem duas Veras na nossa igreja, né? É Vera, eu estou referindo agora sobre Vera, vizinha da irmã Nice. Elas são vizinhas. E ela tem cooperado, tem mantido este programa assim de pé, para a glória de Deus. Não só ela, mas tem todos os patrocinadores, né? Como o irmão Jotacel, o irmão Serginho, o irmão Sérgio, o irmão Fernando. Eu quero mandar um alô para o irmão Fernando e a irmã Ellen, que estão lá na casa dos seus parentes, curtindo mamãe, papai. Isto é maravilhoso, né? O irmão Zezão também, lá no DR, a sua esposa também, ouvindo o programa. E eu quero também mandar um alô, não sei se ele está ouvindo agora, o irmão Célio, ele é irmão da irmã Nilza, ele também está ali, né, em Carlos Chagas. Se você, irmão Célio, estiver ouvindo, assistindo aí o Visita ao Seu Lar, ó, este louvor é para você, tá bom? É para você, é para todos os irmãos, em nome do Senhor Jesus. Vamos ouvir.

Graças a Deus, aleluia! Nós precisamos todos os dias ouvir a voz do Senhor, porque ela nos dá paz, ela nos dá alegria, ela nos fortalece, aleluia! Nós ainda temos mais participação, o nosso amado irmão Zu. Ô Zu, bom dia, paz do Senhor! Ele também participando aqui do programa. Muito obrigada aí, viu, Zu, pela participação. Ele ali em São Paulo e está ligado com o Visita ao Seu Lar. E ele nos pede um louvor, Era Sem Ovelhas. E ele oferece para todos aqui de Nanuque, os seus parentes que moram aqui, né, Zu? É uma parentada danada. Oh, graças a Deus. Mas o irmão Zu, ele está oferecendo para Deusdete, para Antônio de Souza, Zezé, Silvinha, Branca e muita gente ouvindo Visita ao Seu Lar. A irmã Carmen também é parente, é muita gente, glória a Deus. E eu quero mandar também para uma pessoa especial também, que é a nossa irmã Nega, a sogra da minha filha. Ela mora ali na Bahia, mas está ligadinha, né, Nega? Deus te abençoe, amiga. Que Deus abençoe rica e poderosamente você, né? E este louvor é para você também, viu? O irmão Zu, lá de São Paulo, oferece para muita gente aqui e você também é uma delas. Vamos ouvir.

eles murmuravam, dizendo: este recebe pecador e come com eles. Olha só qual era a intenção do coração daquele homem, daqueles homens que eram homens que verdadeiramente se dizia, eles eram publicanos, e eles ali estavam murmurando do próprio Senhor Jesus. Juntou-se ali um grupo de homens, fariseus, escribas, que murmurava do Senhor Jesus. Mas a Bíblia diz, eles dizendo: este recebe pecadores e come com eles. Irmãos, nós podemos ver que aqueles homens, eles não estavam nem aí para o pecador, para aqueles que estavam perdidos, para aqueles que estavam, na verdade, sem saber por onde andar. E agora aparece Jesus ali e começa a estar ao lado daquele pobre pecador, daquele homem mendigo, daquele homem cego, daqueles homens adúlteros, daqueles homens que faziam tudo que não agradava os olhos do Senhor. Mas o Senhor desenfeitou a sua glória e mandou o seu filho aqui na terra para comer com estes pecadores, para abraçar estes pecadores. Quando ninguém dava nada por este pecador, ali aparece Jesus dizendo: vinde a mim, todos os que estáis cansados e oprimidos, que eu vos aliviarei. Quando ninguém valorizava aqueles homens, que para nada servia naquela época, Jesus chegava e dizia para eles palavras maravilhosas. E quando aqueles escribas e aqueles fariseus murmurou de Jesus e dizendo que ele abraçava pecadores, que ele estava errado por comer com pecadores, aí Jesus olha para eles e Jesus lhes propôs esta parábola, dizendo: que homem dentre vós, tendo 100 ovelhas e perdendo uma delas, não deixa no deserto as 99 e não vai após a perdida até que venha achá-la? Aí Jesus lança para eles este desafio. Jesus disse: olha, vocês estão criticando de mim, vocês estão querendo zombar de mim, por eu estar com o pecador, por eu abraçar o pecador, por eu amar o pecador, por eu estar comendo até na casa do pecador. Mas eu quero vos dizer que quem é de vós que, tendo 100 ovelhas e perdendo uma delas, não deixa no deserto as 99 e vai após a perdida até que venha a encontrá-la? Jesus conhecia aqueles homens. Jesus sabia que no coração daqueles fariseus eles estavam falando aquilo, mas eles viviam outra coisa. Mas a Bíblia diz que Jesus é o bom pastor. Jesus é aquele pastor glorioso. É aquele pastor que ele conta as ovelhas. E a história diz que aquele pastor contava as ovelhas. E um certo dia, ele parou para contar as suas ovelhas. É possivelmente, a Bíblia diz que aquelas ovelhas eram 100 ovelhas. E quando aquele pastor foi contar as ovelhas, faltou uma. E ele parou e olhou e disse: não,
Aqui tinha 100, mas agora só tem 99. E esta uma que está faltando, ela deve estar perdida no espinhal. Ela deve estar com fome.

fome, ela deve estar ferida, ela está com sede. E a Bíblia diz que aquele pastor pegou as 99 ovelhas, deixou lá no deserto e ele foi à procura daquela ovelhinha perdida. Olha o amor do verdadeiro pastor. Olha a diferença do verdadeiro pastor, do pastor que pastoreia, do pastor que zela, do pastor que cura. Aquele pastor poderia pensar desta maneira: é só uma, só ficou para trás uma, eu não vou importar, ela não vai fazer falta. Mas a Bíblia diz que ele doeu o seu coração. A Bíblia diz que ele teve compaixão daquela ovelhinha. E ele disse: a minha ovelhinha deve estar perdida, deve estar no espinhal, e eu preciso voltar para procurá-la. E amado irmão, querida irmã, eu não sei se você neste momento tem se encontrado na situação daquela ovelhinha perdida. Quem sabe nesta hora eu estou falando para uma ovelhinha que está perdida, que está no espinhal. Quem sabe o pastor até contou o seu rebanho e faltou você, ovelhinha, mas ele ainda não preocupou. Quem sabe o pastor que cuida de você, aquele pastor que zela por você, neste momento ele ainda não notou que você não está lá no aprisco. Mas eu quero te dizer, ovelhinha, que o bom pastor, o pastor dos pastores, ele sabe que você está afastada do redil. Ele sabe que você está fora, minha amada, meu querido irmão, e precisa voltar. E nesta hora, o pastor Jesus Cristo, o bom pastor, aquele que tem o cajado na mão, aquele que te ama, aquele que não esquece de nós, aquele que olha as nossas feridas. A Bíblia fala que aquele pastor, quando voltou a procurar as ovelhinhas, a ovelhinha perdida, ele encontrou, mas o estado daquela ovelhinha era terrível, era de sofrimento, era uma ovelhinha que estava ferida, estava perdida nos pedregais, nos espinhais, ela não podia sair dali sozinha, minha amada. Aquela ovelhinha estava sofrendo tanto, ela estava com sede, ela estava com fome e ela não tinha quem ajudá-la naquele momento. Mas quando menos ela esperou, ali aparece o pastor, aparece aquele pastor que cuidava dela, pastoreava ela, zelava dela. Aquele pastor chegou com o azeite nas mãos, aleluia. Ah, querido pastor, quem sabe você, meu amado pastor, está aí na sua casa, no seu lar, na sua igreja, pastor amado, pastor querido, e você ainda não notou que tem alguma ovelhinha perdida no espinhal. Ela faz parte do seu redil, ela faz parte do seu curral, e essa ovelhinha precisa, meu pastor, do seu abraço. Essa ovelhinha pode estar precisando, meu querido pastor, do óleo, do azeite para curar as feridas. E às vezes nós só valorizamos as ovelhas que estão gordas, as ovelhas que têm pelo gordo, as ovelhas que têm azeite, e as ovelhinhas feridas, as ovelhinhas perdidas ficam no esquecimento. Mas nesta manhã,
A palavra é para todos nós, é para você, ovelhinha, que está perdida no espinhal, é para você, minha querida ovelha, também desobediente, que tem ovelha desobediente, que o pastor luta, o pastor trabalha, o pastor faz tudo, o pastor derrama todo o azeite que ele tem sobre esta ovelhinha e ela continua desobediente, fugindo do rebanho. E nesta manhã, ou melhor, nesta tarde, o Espírito de Deus fala contigo, o Espírito Santo, ele quer te dizer: saia deste lamaçal, saia deste espinhal, volte para o redil, minha amada, volte para o seu curral, meu querido, porque você faz parte daquele rebanho. E a Bíblia diz que aquele pastor, ele chegou ali com tanto cuidado, com tanto amor, ele não preocupou se iria sumir outra ovelha. Ele poderia dizer: não, eu tenho 99, eu não preciso mais de uma só. Mas ele não pensou assim. Ele foi lá e buscou aquela ovelhinha. E diz a palavra que ele passou azeite sobre aquelas feridas. Aleluia. A ovelhinha estava ferida, querida. A ovelhinha estava ferida, meu irmão. E o bom pastor passou o azeite sobre as feridas dela. Ela não aguentava andar. Ela não sabia sair dali só. Mas o bom pastor pegou ela, colocou em seus ombros e trouxe até o redil. É assim que ele quer fazer com você. É assim que o bom pastor, Jesus Cristo, o pastor por excelência, ele quer fazer com você nesta manhã. Não importa onde você está, não importa onde você está andando, não importa se você está entrelaçado, entrelaçados entre espinhos, entre lama, entre pedras, aleluia, entre pecados até. O bom pastor, doutor Jesus Cristo, ele tem o óleo santo ungido e ele está nesta hora querendo te ungir. Abra o teu coração, abra o teu coração, entrega para Jesus novamente a tua alma, entrega para Jesus novamente a tua vida e você poderá sair do estado de bode e entrar no estado de ovelha. A ovelha é mansa, o bode é bravo, a ovelha é meiga, o bode, ele fede. Você que conhece bode, você que, quem sabe, já até trabalhou com bode, nós sabemos que ele tem um odor que ninguém suporta, mas é dele. É da natureza dele. Assim é a ovelha que larga o redil, que sai do rebanho e vai lá para o lugar do bode. Ela fede. Ela fede. Mas Deus quer te ungir. Deus quer te salvar e te abençoar. Hoje é a sua oportunidade. Procure uma igreja mais perto da sua casa. Ou eu te convido para estar na Igreja Presbiteriana Renovada. Ali o bom pastor também, como em todas as igrejas de Nanuque e de outros lugares, o bom pastor está ali com o azeite para te ungir. Que Deus te abençoe. Vamos orar. Papai, obrigado, Senhor, porque o Senhor nos deu mais uma oportunidade de estar aqui pregando a tua palavra. Falando, Deus, da grandeza e das misericórdias do Senhor para este irmão, para esta irmã e também, meu Deus, para as ovelhinhas que fugiram do aprisco, que está em casa, parou de comer aquele maná vindo dos céus e poderá estar comendo outro alimento e que não lhe faz bem. Mas no nome de Jesus,
o teu filho, o pastor por excelência, eu oro por esta mulher, Pai. Eu oro por este homem, Deus. E eu profetizo na vida deste homem que está afastado. Eu profetizo na vida desta mulher, desta jovem, que está longe do redil. Hoje será a sua oportunidade. Volta para Jesus. Aceita Jesus novamente, porque Ele quer curar as suas feridas. É no nome de Jesus, Papai, que eu oro e já te agradeço hoje para todo sempre. Amém e amém. Que Deus vos abençoe. E no próximo domingo, se o Senhor permitir, estaremos aqui novamente. Fique na paz.

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6: 1:22.

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5: Uma 28.

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4: 1:40.
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4: 1:42.

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3: 2 e 4.
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8: 3 e 1.

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12: 3h42.

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5: 4:19.

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4: 4:37.

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0: Muito obrigado.
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2: 5:36.

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0: 6:15.

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6: 6:33.

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0: 6h56.
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6: 7 e 17.

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10: 758.

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9: 8 e 4.

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0: 8:24.
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12: 8:31.

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7: 8 e 51.

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